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0: Olá Viva, muito bom dia, muito bem-vindos. Começa aqui mais uma edição de Raízes e Tradições, esta de 13 de setembro de 2026. Deste lado faz-lhe a companhia Helena Sampaio, até bem perto das 13, com muitas cantigas, muito folclore, também o nosso passatempo dos provérbios a partir das 11h20. Nesta primeira hora temos ainda a rúbrica da catequese e então do meio-dia às 13 temos as bandas de música com a nossa arruada musical. Um bom dia então para si que está connosco em 96.4 ou 100.8, se nos acompanha no norte de Portugal ou sul da Galiza. Bom dia, boa tarde ou boa noite, conforme o fuso horário, se está connosco via internet em www.radiovaldevez.pt. Vamos então à música, começamos com música tradicional e popular portuguesa, com as cantadeiras do Soajo, os cantares de outono e ainda os cantares na era. Sacha.

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1: Continuamos então na primeira hora de Raízes e Tradições. Daqui a pouco vamos ter a rúbrica da catequese. Para já vamos ouvir o Rancho Folclórico de Eiras com o Vira das

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1: Estamos então na primeira hora de raízes e tradições, com muitas cantigas, muito folclore, também com a nossa rúbrica da catequese, que vem daqui a pouco. Na próxima hora, a partir das 11h20, temos o passatempo dos provérbios e na última hora, entre o meio-dia e as 13h, temos a arruada musical com as bandas de música e bandas filarmónicas portuguesas. Daqui a pouco, como eu referi então, vamos ter a rúbrica da catequese referente então a este domingo 13 de setembro de 2026. É para lá que vamos então para a rúbrica da catequese.
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0: Olá, bom dia, bem-vindos às Redes na Maré. Cá estamos de novo para lançar as redes e descobrir que sentido faz para nós a palavra de Deus.
1: Hoje, Pedro faz a Jesus uma pergunta que, sinceramente, podia ser nossa. Quantas vezes é que tenho de perdoar alguém que me magoa? Porque uma vez, pronto, duas, ainda vá. Mas o que faço quando a pessoa está sempre a repetir?
2: E Pedro até arrisca um número, 7 vezes. Devia achar que estava a ser mesmo muito generoso.
0: Só que Jesus responde: não te digo 7 vezes, Pedro, mas 70 vezes 7.
1: Espera. 70 vezes 7, isso dá 7 vezes 7, 49. Dá 490, certo? Então, à 491ª vez, já posso ficar chateada para sempre?
2: Não, Briana. Jesus não está a dar uma aula de matemática. Está a dizer que o perdão não se vive com uma calculadora na mão.
0: Mas atenção, perdoar não é fingir que nada aconteceu. Perdoar também não é esquecer. O que é realmente perdoar?
1: Queres vir descobrir? Então, lança as redes.
2: Neste 24º domingo do tempo comum, a palavra de Deus fala-nos de uma coisa muito simples de dizer, mas bastante difícil de fazer: perdoar.
0: Na primeira leitura, o livro de Ben-Sirá fala do rancor, da ira e da vingança. Basicamente, aquela vontade de dizer: fez-me isto, então vai pagar com a mesma moeda.
1: E a palavra de Deus diz-nos que viver assim não nos faz bem, não é saudável. Guardar rancor é como andar com uma discussão antiga sempre aberta dentro de nós. Não nos faz bem à saúde.
2: É estranho, não é? Pedimos tantas vezes a Deus que nos perdoe, mas depois podemos ter uma dificuldade enorme em perdoar os outros.
0: E o Salmo deste domingo mostra-nos como Deus faz. O Senhor é clemente e compassivo, cheio de misericórdia.
1: Ou seja, Deus conhece os nossos erros, mas não fica preso a eles. Dá-nos sempre a possibilidade de recomeçar.
2: Depois, no Evangelho, Pedro pergunta a Jesus quantas vezes deve perdoar. E Jesus responde com aquele famoso: 70 vezes 7.
0: Mas como já percebemos, não são 490 por 2 contadinhos. Jesus está a dizer: não transformes o perdão numa conta com limites.
1: E depois conta uma parábola. Um homem tinha uma dívida gigantesca, impossível de pagar. Pediu uma oportunidade e o Senhor perdoou-lhe tudo.
2: Tudo? Isso devia ser um alívio enorme.
0: Pois, mas logo a seguir, esse mesmo homem encontra alguém que lhe devia muito menos e aí zero misericórdia. Obrigou-o a pagar tudo.
1: Jesus não está a dizer que não temos de devolver o que pedimos emprestado. Jesus está a fazer-nos pensar: se eu passei por uma situação em que foi ótimo ter uma segunda oportunidade, porquê é que me custa tanto dar essa segunda oportunidade aos outros?
2: Mas há aqui uma coisa importante. Perdoar não significa dizer que aquilo que aconteceu foi correto. Nem significa deixar que alguém continue a magoar-nos.
0: E também não significa que a confiança volte logo ao mesmo sítio. A confiança, quando se parte, às vezes precisa de tempo para voltar a crescer e reconstruir-se.
1: Então perdoar é uma decisão do coração?
2: Perdoar é tirar a vontade de vingança do teu coração. É não quereres destruir o outro porque ele te magoou. E, quando for possível e saudável, às vezes é preciso passar algum tempo, deixares aberta uma porta para o diálogo e para um recomeço.
0: E São Paulo acrescenta outra ideia bonita: nós não vivemos só para nós, pertencemos ao Senhor. Por isso, numa comunidade, não podemos passar a vida a julgar, desprezar ou catalogar os outros.
1: No fundo, há coisas que nos dividem, mas o Senhor é muito maior que essas diferenças.
2: Já que hoje estamos a falar de perdão, vamos fazer um pequeno desafio. É, o verdade ou o mito? Respostas rápidas, pode ser?
0: Sim, bora lá, vamos a isso. Mas perguntas fáceis, que eu não estudei para o teste.
1: Começamos por uma afirmação que dá sempre discussão. Se perdoaste, é porque esqueceste o que aconteceu? Esqueceste mesmo? Verdade ou mito?
0: É mito, claro. Há coisas que perdoamos, mas não desaparecem facilmente da nossa memória. E acho que é normal ser assim. Até podem ajudar-nos a ser mais prudentes noutras situações.
1: Então vamos complicar um bocadinho. Se eu perdoei alguém, é porque voltei a confiar nessa pessoa como antes? Verdade ou mito?
0: Também me parece mito. Quando perdoas, não tens de fazer de conta que ficou tudo exatamente igual. Porque às vezes não fica. Podes precisar de mais tempo para voltar a confiar.
2: Eu vou fazer a próxima, posso? E se uma pessoa continua a magoar-me, posso perdoar e ao mesmo tempo dizer: já chega, não me vais fazer mais isso?
0: Eu acho que é claramente verdade. Porque tu podes não te querer vingar. Pronto. Perdoaste, mas quando as situações são recorrentes, podes e deves dizer: já chega, tens mesmo de pôr limites. Repara, perdoar não é aceitar bullying, violência, humilhações ou até injustiças e ficar escalada. Se alguém te está a fazer mal, podes não pagar com a mesma moeda, mas tens de pedir ajuda e proteger-te.
2: Também concordo contigo, Yara. Então vou perguntar a última pergunta. Pode-se dizer assim? Mas pensa bem. Há quem diga que perdoar é sinal de fraqueza. Ele perdoa sempre, coitado. É um fraquito. O que achas?
0: Se perguntaste a pergunta, eu vou-te responder a resposta. Não, Daniela, não é verdade. É um mito. Não é fraqueza. E, sinceramente, até acho que é exatamente o contrário. Responder na mesma moeda é bem mais fácil do que perdoar. Tens mesmo de ser forte para conseguires dizer é mesmo injusto que ele ou ela me está a fazer ou a dizer, mas não merece que te deixe a esse nível.
1: E talvez seja essa a ideia que Jesus nos deixa hoje. Perdoar não é fingir que nada aconteceu. Perdoar não é deixar que aquilo que aconteceu fique a pesar no nosso coração.
2: E é com Sara Tavares que vamos ficar a pensar nisso um bocadinho.
1: Eu sei, às vezes estamos zangados, magoados ou tristes e nem conseguimos perceber muito bem aquilo que vai cá dentro.
2: Mas Deus percebe. Não há outro que conhece tudo o que acontece em mim.
1: Jesus não nos pede para carregarmos num botão e, de repente, pronto, já não dói. O importante é não deixar que a nossa mágoa se transforme em rancor ou numa vontade de fazer o outro sofrer também. Isso só nos faz mal. Podemos começar simplesmente por dizer a Deus: só tu sabes aquilo que estou a sentir. Ajuda-me a sair desta situação.
0: Porque perdoar também é um caminho. E nesse caminho não temos de andar sozinhos.

0: Jesus, tu sabes como é difícil perdoar quando estamos magoados.
1: Ajuda-nos a não alimentar a raiva, o rancor ou a vontade de nos vingarmos.
2: Dá-nos coragem para pedir desculpa quando somos nós quem erramos e um coração aberto para acolher quem nos pede perdão.
0: Quando a ferida for grande, dá-nos tempo, força e pessoas boas que nos saibam ajudar.
1: Ensina-nos a perdoar sem fingir, a pôr limites quando for preciso e a escolher sempre a misericórdia em vez da vingança.
2: Faz o nosso coração um bocadinho mais parecido com o teu.
0: Antes de nos despedirmos, fica o nosso desafio da semana.
1: Pensa numa situação em que ainda estás a guardar algum rancor. Não precisas de resolver tudo hoje.
2: Mas experimenta dar um pequeno passo. Deixa de falar mal da pessoa, não responder na mesma moeda, aceitar um pedido de desculpa ou pedir ajuda para conseguires lidar com aquilo que te sentes.
0: E se fores tu que magoaste alguém, não esperes mais. Dá o primeiro passo.
1: E atenção, se alguém te magoa repetidamente, te ameaça, te humilha ou te faz sentir inseguro, perdoar não significa ficar sozinho nessa situação. Fala com um adulto em quem confias.
2: Fica com esta ideia. Jesus não nos pede para contar quantas vezes já perdoamos, mas pede-nos para que o nosso coração não se transforme numa calculadora de mágoas.
0: E termina assim mais um episódio do nosso podcast. Onde quer que estejas, continua a navegar.
1: Até à próxima semana. Navega connosco e lança as redes na maré.
0: E já sabe.

E foi então a nossa rúbrica da catequese, que volta de hoje a 8 dias, mais cedo um bocadinho. Vamos voltar ao nosso raízes e tradições e ao nosso folclore. 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
1: E continuamos com mais uma seleção de grupos e ranchos folclóricos para ouvir o rancho folclórico das Camponesas da Vila do Soajo, o rancho folclórico de Santa Marinha de Pruzelo e ainda o rancho folclórico de São João de Rio Frio.

0: E fica por aqui a primeira hora de Raízes e Tradições. Volto depois das 11 e da publicidade, a partir das 11:20, com o passatempo dos provérbios. Então, até já.
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17: Mais uma vez, muito bom dia, muito bem-vindos. Começa aqui a segunda hora de Raízes e Tradições, de domingo 13 de setembro de 2026. Deste lado continua então Helena Sampaio, com muitas cantigas, muito folclore, a partir das 11h20 com o passatempo dos provérbios. Até lá, vamos seguir com as cantigas. Para ouvir a Cana Verde Arcoense com o rancho folclórico da Casa do Conselho dos Arcos de Valdevez, na região de Paris.

E ao som dos aventureiros de Thiers, vamos dizer-lhe que já pode começar a ligar para o 258-513525, também o 258.

0: E vamos ao primeiro ouvinte. Olá, bom dia.
1: Bom dia, Dona Helena.
0: Bom dia, Dona Elizabeth. Tudo bem?
1: Tudo.
0: E então, vamos aqui ao nosso provérbio?
1: Sim, sim.
0: Sim, sim, vamos lá então. Vamos lá ver o que é que está por aqui. Quem dá e volta a tirar...
1: Vai para o inferno girar.
0: É mais ou menos isso, mas não é isso.
1: Quem dá e tira, para o inferno gira.
0: Pode ser, vou considerar certo, mas pronto. Quem dá e volta a tirar ao inferno vai parar, vai dar quase ao mesmo.
1: Dona... pois, porque o provérbio está de outra maneira.
0: Pronto, mas vai dar ao mesmo. Dona Elizabeth, um bom dia e um bom domingo.
1: Tá, obrigada.
0: Obrigada, bom dia. Pode continuar a ligar, 258-513-525, também o outro, 258-52-23-22. Olá, bom dia.
2: Bom dia.
0: Bom dia.
2: Bom dia, Dona Helena.
0: Bom dia, Dona...
2: Isaura, deixa
0: Dona. Isaura Bandeira, tudo bem?
2: Isaura Bandeira, tudo bem, Dona Helena, muito obrigada. Tinha o rádio um bocadinho alto e estava... Tinha o telefone na carga e tinha que ir para a beira do turbo rádio desligá-lo.
0: Tem que ser, porque senão faz muita confusão.
2: Faz muito ruído, tem razão, Dona Helena.
0: E aos meus ouvidos também.
2: Ah, e faz aos ouvidos de todos.
0: E então, Dona Isaura, quem dá aos pobres...
2: Empresta a Deus, não é?
0: É, sim, senhor. Bom dia e um bom domingo.
2: Obrigada, Dona Helena. Bom dia. Um bom domingo para a senhora e um beijinho, sim?
0: Obrigada, beijinhos. Obrigada, bom dia.
2: Bom dia.
0: E deste lado, bom dia.
3: Bom dia.
0: Bom dia. Falo com quem?
3: Com a Maria do Céu de Madurefes.
0: Tudo bem, Maria do Céu?
3: Está tudo. Vocês estão bem?
0: Também bem, indo. Nunca pior.
3: Pronto, é o que se quer.
0: E então, vamos ver o que é que está
3: Diga
0: por aqui.
3: Lá. Diga.
0: Quem paga o que deve...
3: Sabe o que lhe fica?
0: É isso mesmo. Um bom dia e um bom domingo.
3: Bom almoço, bom dia, beijinho.
0: Beijinho, obrigada. Deste lado, bom dia.
4: Vou patinar.
0: Vai patinar, não sei.
4: Bom dia.
0: Bom dia, Manuel Silva. Está tudo bem?
4: Está tudo bem, vamos ver. Já estou ansioso. Ai, o que é que vai sair?
0: Um provérbio.
4: Ai, o que é que vai sair?
0: Quem parte e reparte e não fica com a melhor parte...
4: Ou é burro... ou não percebo da arte.
0: Pronto, está bem, está certo.
4: Não era assim?
0: Não era assim, mas vai mais ou menos assim.
4: Oh, filha, aqui na minha terra é assim.
0: Pronto, vai dar ao
4: então,
0: mesmo.
4: Falando português, quem Pronto. Parte e reparte e não sei quem não fica com a melhor parte, com a maior parte, ou é burro ou não percebo da arte.
0: Pronto, é isso. Um bom dia, um bom domingo.
4: Igualmente, beijinho.
0: Obrigada, igualmente, bom dia. 258-513-525, 258-52-23-22. Olá, bom dia.
5: Olá, bom dia, Leninha Sampaio.
0: Bom dia, Sr. José, tudo bem?
5: Tudo bem, graças a Deus. O senhor também está, não está?
0: Também vai estando, graças a Deus, nunca pior. E então, vamos ao nosso provérbio.
5: Vamos lá ver.
0: Quem muito dorme...
5: Pouco aprende.
0: É isso mesmo. Um bom dia e um bom domingo.
5: Olha, igualmente para si, tudo bom, bom regresso à casa. De toda maneira, você sabe aí que é um gosto muito grato ter falado contigo. Sabe?
0: Muito obrigada, igualmente, Sr. José. Um bom dia, um bom domingo. Deste lado, olá, bom dia.
6: Bom dia.
0: Bom dia, falo com quem?
6: Manuel do Travado.
0: Manuel, qual é o último nome? Qual é o seu último nome, Sr. Manuel? Diga.
6: Já o deve ter aí, mas pode ser outra vez.
0: Diga lá, qual é o seu último nome, Manuel?
6: Cerqueira.
0: Sr. Manuel, vamos aqui ao nosso provérbio. De pequenino se...
6: Vem para grande.
0: Não, mas não é isso. De pequenino se...
6: Pequenino vai para pequeno.
0: Não é nada disso.
6: Pequeno...
0: Não vai?
6: Não sei se vai.
0: De pequenino se...
6: Pequenino cresce ou passa por todo lado.
0: Não é nada disso, Sr. Manuel. Um bom dia e um bom domingo. Igualmente. Obrigada, bom dia. Deste lado, bom dia.
7: Bom dia, Dona Helena.
0: Muito bom dia, Cidália. Tudo bem?
7: Sim, sim, está tudo.
0: Vamos ao nosso provérbio, Cidália.
7: Ah, a ver se eu acerto.
0: Se não acertar, também não há problema. O que interessa é participar.
7: Exatamente.
0: Ao menino e ao borracho.
7: Ao menino e ao borracho. Oi.
0: Ao menino e ao borracho.
7: Ai, não faço ideia, Dona Helena. Não, essa é difícil para mim.
0: Não é nada, você já ouvi, deve ter ouvido muitas vezes, acho que até no passado domingo. Pergunta aí ao seu pai.
7: Ai, ele também está no tic-tic-tic à espera.
0: Ao menino e ao borracho.
7: Ao borracho. Ah, não, não vai lá.
0: Não faz mal. Fica a participação. Um bom dia e um bom domingo.
7: Obrigada para você também. Um bom domingo e um bom regresso a casa e um bom almoço.
0: Muito obrigada, muito bom dia.
7: Bom, beijinhos.
0: Beijinhos, bom dia. E vamos a este lado, bom dia.
8: Bom dia, Dona Helena.
0: Bom dia, Sr. Álvaro, tudo bem?
8: Tudo bem, graças a Deus.
0: E então, como é que está o tempo por aí?
8: Está fresquinho, está de sol agora, de manhã estava nevado, agora está de sol, mas não está muito calor, está, mas está bom, está bom.
0: Está bom, está bom.
8: É, está bom, graças
0: e
8: a Deus.
0: E então, vamos aqui ao nosso provérbio.
8: Vamos lá ver se acertamos hoje.
0: Nem tudo que reluz...
8: Não, quem tudo que reluz não é ouro.
0: Né? Nem tudo que reluz...
8: É, nem tudo que reluz é...
0: É isso.
8: É ouro, não é?
0: É isso mesmo, nem tudo que reluz é ouro. Está feito, Sr. Álvaro, um bom dia e um bom domingo. E um
8: igualmente
0: bom almoço.
8: Igualmente com vocês aí, Dona Helena, bom domingo.
0: Obrigada, bom dia.
8: Bom dia.
0: Agora deste lado, bom dia.
9: Bom dia, Helena.
0: Bom dia, Dona Fátima, tudo bem?
9: Não.
0: Não, é Maria, Maria.
9: Do Maria do Céu Alves.
0: Você tem a voz muito parecida com a Ana Fátima.
9: É, não é?
0: E então, Maria do Céu Alves, tudo
9: bem?
0: Bem,
9: Helena, tudo bem? E você também?
0: Também vai estando, obrigada.
9: Pronto, melhor então.
0: Então, no tempo dos figos...
9: Não há amigos, não é?
0: É isso mesmo.
9: Pronto, oh caralho, esta foi... calhou de eu atirar à sorte.
0: Lembrou-se dos figos, um bom dia.
9: É verdade, eu gosto bem deles.
0: Eu também, mas não posso, mas pronto.
9: Pronto, Helena.
0: Um beijinho, bom dia.
9: Um beijinho, bom dia.
0: Obrigada.
9: Bom dia.
0: E pode continuar a ligar 258-513525, é este, também o outro, 258-52-2322. Olá, bom dia.
10: Ora, bom dia, menina Helena.
0: Muito bom dia, Palmira. Tudo bem?
10: Ah, tudo bem, muito obrigada. Deixa baixar esta coisa, senão
0: é melhor,
10: aqui
0: é melhor, é melhor, senão dá-me cabo dos ouvidos.
10: É, os teus ouvidos, sobretudo.
0: Claro que sim.
10: A mim não faz muita diferença, mas a ti deve fazer.
0: A mim e aos outros ouvintes que estão a ouvir do outro lado.
10: Sim, sim, que começa a fazer barulho.
0: É isso.
10: A motosserra.
0: É mesmo. E então, Palmira, Deus escreve direito...
10: Por linhas tortas.
0: É isso mesmo.
10: Mas é verdade,
0: não é? É verdade, sim, senhor. Um bom dia.
10: Por linhas tortas. Nós é que não queremos saber.
0: Pois, também é verdade. Um bom dia, um bom domingo.
10: Bom dia para ti também. Um bom
0: beijinho,
10: domingo.
0: Obrigada. Bom dia. Deste lado, bom dia.
11: Muito bom dia.
0: Muito bom dia, Paulo Soares.
11: Vieira do Minho.
0: Tudo bem, Paulo?
11: Tudo bem.
0: E então, Paulo, vamos aqui ao nosso provérbio.
11: Vamos ver se é fácil.
0: Vamos ver, é o que calha. Vamos então ver aqui o provérbio. Quem o feio ama...
11: Bonito lhe parece.
0: É isso mesmo. Um bom dia e um bom domingo.
11: Igualmente para a senhora.
0: Obrigada, bom dia.
11: Bom dia.
0: Deste lado, olá, bom dia.
12: Bom dia, senhora Dona Helena Sampaio. Está tudo bem com você?
0: Está tudo bem, obrigada. E com o Sérgio?
12: Vai saudando.
0: Vamos andando, não é?
12: É verdade. Quando ele nos deixa, diga lá.
0: Ora lá. Então, muita parra...
12: Pouca paz?
0: Não. Muita parra, pouca...
12: Luz?
0: Não.
12: Não vou lá.
0: Pronto, não faz mal ficar
12: participando. Não vale a pena. Não vale a pena. Nunca ouvi esse verbo, mas pronto.
0: Não é verbo, é um provérbio.
12: É provérbio, pronto. Tchau, obrigada, desculpa.
0: Tchau, bom dia, um bom domingo.
12: Até logo, se Deus quiser.
0: Deus, obrigada, bom dia. Deste lado, olá, bom dia.
13: Bom dia.
0: Bom dia, Dona Deolinda, tudo bem?
13: Tudo bem, obrigada, é com você.
0: Também vai estando, nunca pior.
13: Nunca pior, né?
0: É verdade. E então, vamos aqui ao nosso provérbio?
13: Sim, senhora.
0: Ora bem, quem dá o pão...
13: Da criação?
0: É isso mesmo. Um bom dia e um bom domingo.
13: Igualmente para você, um beijinho.
0: Beijinhos, obrigada, muito bom dia. E é deste lado, bom dia.
14: Bom dia, Helena.
0: Bom dia, dona Fátima. É favor baixar o volume do rádio que ninguém se entende. É que você nem me ouve direito e nem eu ouço direito.
14: Oh, ok, ok.
0: Assim está melhor.
14: Pronto.
0: E então, Fátima, tudo bem?
14: Vai estando, e com a Helena também?
0: Também vai estando, graças a
14: Deus. Pronto, hoje é domingo e tal.
0: É dia de trabalho como os outros.
14: Isso é verdade, que alguém vai trabalhar, isso é verdade. Olha, já hoje suei.
0: Eu no suar não suei, mas também já estou a trabalhar desde as 10, mas pronto.
14: Mas pronto, está bem.
0: E então, dona Fátima, os bons dias já vão?
14: De casa?
0: De casa, isso mesmo.
14: Pronto.
0: Um bom dia e um bom domingo.
14: E um bom domingo também para a Helena e um bom almoço, ok?
0: Obrigada igualmente, beijinhos. E vamos continuar a atender as suas participações, 258-513525, 258-52-23-22. Olá, bom dia.
15: Bom dia.
0: Bom dia, falo com quem?
15: Manuel Castro Munção.
0: Manuel Castro Munção, é a primeira vez, Manuel?
15: Não, já tinha ligado mais vezes.
0: Pois, mas anda muito
15: era ocupado. Era para ligar no domingo, mas andei para aí quando cheguei ao fim já tinha tudo corrido. Pronto, já não deu.
0: Pronto, já tinha passado. Anda nas vindimas, é isso?
15: É, não, hoje ando em chegou a cestos para segunda-feira.
0: Ah, pronto. Até ao lavar os cestos já vem. Diga?
15: Esteve a lavá-los um bocadinho porque estão a ver como todos colados, não há quem ande com eles.
0: Então quer dizer que as uvas estão docinhas.
15: É, bom sinal, senhora.
0: Pois, quando os cestos têm aquele coladiço das uvas, é sinal que estão docinhas.
15: É, senhora.
0: E aí são das boas.
15: É, aqui é o Alvarinho.
0: É o Alvarinho.
15: Pois, agora vamos para o tinto.
0: Ah, pronto. Mas aí o tinto já não é Alvarinho.
15: Não, Alvarinho é branco.
0: É só branco.
15: É.
0: O tinto já é o espadeiro e outros por aí, não é?
15: É.
0: E então, Sr. Manuel... Filho és, pai serás...
15: Assim como fizer, assim receberás.
0: É isso mesmo. Um bom dia e um bom domingo.
15: Está igualmente para todos, obrigada.
0: Obrigada, bom dia. Deste lado, olá, bom dia.
16: Olá, bom dia, menina Helena.
0: Bom dia, Beatriz, tudo bem?
16: Está andando. A voz assim um bocado acoisada, mas é o dia-a-dia, pronto, não importa.
0: É.
16: A gente fala na mesma um bocadinho, para não se cansar, não é?
0: É isso mesmo, e fala-se mais baixinho, se não se pode falar mais alto.
16: Não se puxa assim muito por a voz, que é para não magoar e não deixar as pessoas... este está a falar muito alto, não dá gosto de ouvir.
0: Pois, isso também é verdade.
16: É, sim, senhora.
0: E então,
16: pronto.
0: Águas passadas...
16: Ai, não movem moinhos, não é?
0: Não movem moinhos.
16: Pois é isso.
0: É isso mesmo.
16: É, sim, senhora.
0: Pronto, bom dia,
16: está tudo
0: bom
16: bem
0: domingo.
16: Consigo, gostei muito de falar isto um bocadinho, de ouvir.
0: Tudo
16: e de ouvir
0: bem,
16: todos
0: obrigada.
16: Que participaram, que estão, é sinal que estão cá todos de boa saúde para poderem ligar para a Rádio Valdez.
0: É isso
16: quanto
0: mesmo.
16: Mais melhor.
0: É isso mesmo, Beatriz, um beijinho grande.
16: Não, você não tem trabalho.
0: O trabalho continua a ter, só que é diferente.
16: Certo, certo. Pronto,
0: um
16: bom
0: beijinho.
16: Domingo e tudo bom para sempre, muitos beijinhos. E
0: obrigada, bom dia.
16: Tchauzinho, bom dia.
0: Bom dia. Pode continuar então a ligar, 258-513525, é este, também o outro, 258-52-23-22. Olá, bom dia.
17: Bom dia, Helena.
0: Bom dia, Augusto Alves, tudo bem?
17: Tudo bem, obrigado, e vocês também?
0: Também, vamos estando, graças a Deus, nunca pior.
17: Bom dia de cada vez, né?
0: Tem que ser, tem que ser.
17: Tem que ser, tem.
0: E então, água quente?
17: Alimenta a gente.
0: É isso mesmo. Um bom dia e um bom domingo.
17: Igualmente para vocês, Helena Sampaio, igualmente.
0: Obrigada, bom dia.
17: Desde qualquer dia, então.
0: Desde obrigada, até 2 a 8, em princípio. Vamos em frente, 258-513525, também o 258-5223-22. Estamos com o passatempo dos provérbios até ao meio-dia menos 10. São neste momento 11 horas e 37 minutos. Vamos esperar pelo próximo ouvinte que já está em linha. Olá, bom dia.
18: Muito bom dia.
0: Bom dia, Maria do Céu, tudo bem?
18: Tudo bem, mais ou menos.
0: Vamos ter paciência.
18: É, tu já sabes.
0: Vamos tendo paciência.
18: Ora, nem mais, Ana.
0: Que é boa para a vista?
18: Ora.
0: Então, Maria do Céu, água corrente?
18: Não morre gente.
0: Não mata gente.
18: Pronto.
0: Não mata gente.
18: Não é isso, é.
0: Água corrente?
18: Não mata gente, não é?
0: Pronto, e é o que eu disse.
18: Ah,
0: você disse não morre gente, eu disse não mata gente.
18: Mata gente.
0: Um bom dia e um bom domingo.
18: Tá, eu e a Helena, beijinhos, até logo.
0: Beijinhos, bom dia. Olá, bom dia. Bom dia. 258-52-23-22. Bom dia. Não, não quer falar. Vamos a este lado. Bom dia.
19: Bom dia.
0: Bom dia, falo com quem?
19: Como é que está a Dona Helena?
0: A Dona Helena está mais ou menos.
19: A Dona Helena hoje de 2 a 8 não transmite, porque de 2 a 8 está a rádio em Trozelo.
0: A rádio não está, estão os meus colegas.
19: São os seus colegas e estou a transmitir aí.
0: Pois, é verdade, é a Dona Perfeita.
19: Pois, eu depois
0: o que disse é que me lembrei.
19: Pronto, olha, então depois anda de tarde às nozes.
0: Não posso.
19: Oh, meu Deus.
0: Tenho futebol.
19: Ah, joga bem.
0: Jogo. Ainda me confundem com a bola.
19: Helena, escolhe-me aí uma coisa boa, porque eu tenho acertado tantas aqui que hoje tenho ouvido e agora espero bem que eu vá acertar.
0: Então, quem vai ao mar...
19: Olha...
0: Ou melhor, vai. Quem vai para o mar...
19: A nadar.
0: Bem, mas não é isso.
19: Ah, não.
0: Costuma-se dizer assim, quem vai para o mar, qualquer coisa enterra.
19: Quem vai para o mar morre, sei lá.
0: Você já ouviu isto e já...
19: Não ouvi, mas agora não sei
0: onde é que... E acho que já disse muitas vezes.
19: Pois é, quem vai para o mar... Olha, não vai. Vai não nadar, vai. Mas não sei.
0: Não.
19: Não adianta estar a interromper porque não bem do cérebro, homem. Pôr-me a provar a comida, olha.
0: Pronto, varreu-se-lhe tudo.
19: Barreu-me tudo.
0: Barreu tudo. Um beijinho, Dona Perfeita.
19: Está,
0: Helena,
19: bom programa, está?
0: Está, obrigada, bom dia.
19: Ah, tchau.
0: Bom dia, obrigada. Agora deste lado, olá, bom dia.
20: Bom dia.
0: Bom dia, falo com quem?
20: Manuel Travaso.
0: Sr. Manuel, não pode participar segunda vez. Cada ouvinte só pode participar uma vez. Olá, bom dia.
21: Olá, bom dia.
0: Bom dia, José Augusto, tudo bem?
21: Helena, tudo.
0: Então, José Augusto que fala de Távora.
21: É verdade.
0: É verdade. Verdade verdadeinha.
21: É.
0: E então, quem está fora...
21: Mais a lenha.
0: É isso mesmo.
21: Não sei.
0: Sabe, sim, senhor. Um bom dia e um bom domingo.
21: Porta-te bem.
0: Obrigada, igualmente. Bom dia. E vamos ao telefone, mais um ouvinte. Bom dia.
22: Bom dia.
0: Bom dia. Falo com quem? Ai, esse rádio está tão alto.
22: Bom dia.
0: Muito bom dia. Como é que se chama?
22: Almerindo.
0: Almerindo.
22: De Monção.
0: E o último nome será Almerindo. Almerindo?
22: Dias.
0: Dias de Monção. Mesmo da vila de Monção?
22: Diga.
0: É mesmo da vila de Monção?
22: Não. Riba de Mouro.
0: Riba de Mouro. É mais lá perto de Melgaço.
22: É
0: mais lá do alto. E então, Sr. Almerindo, quando um burro fala... Costuma-se dizer assim, olha, quando um burro fala, o outro...
22: Bate as orelhas.
0: Não é bate.
22: Não.
0: Mas tem a ver com as orelhas. Só o verbo é que está errado. Quando um burro fala, qualquer coisa orelhas. O outro, qualquer coisa orelhas.
22: Bah. Pois é isso.
0: Bate, pois é isso? Não, não é bate.
22: Abana com as orelhas.
0: Não. Mas você sabe, de certezinha absoluta, quando um burro fala, o outro, qualquer coisa às orelhas.
22: Não.
0: Não vai lá.
22: Não.
0: Não faz mal. Eu no final vou dar a resposta certa dos provérbios que os ouvintes não acertaram. Sr. Almerindo, muito obrigada por ter participado. Um bom dia e um bom domingo.
22: Bom domingo para você também.
0: Obrigada, bom dia. E pode continuar então a ligar 258-513525, também o outro 258-5223-2322. Repito, cada ouvinte só pode participar uma vez. Olá, bom dia.
1: Dia, querida Leninha.
0: Bom dia, Dona Rosa, tudo bem?
1: Melhor é impossível.
0: Ainda bem, ainda bem. E então,
1: a vamos... A ver se eu acertarei, querida, vamos lá ver.
0: Ora bem, quem tem boca...
1: Vai a Roma.
0: É isso mesmo.
1: É assim ou não?
0: É certinho e direitinho, Dona Rosa.
1: Vai a Roma que fica na Itália.
0: É sim, senhor.
1: É a capital, não é, Leninha?
0: Acho que sim, é.
1: É a Roma, é a capital da Itália.
0: É isso mesmo, é isso tudo certinho e direitinho.
1: Pronto, minha querida, estimei ouvi-la.
0: Obrigada, Dona Rosa, igualmente, e um bom dia.
1: Obrigada igualmente, para você.
0: Obrigada, tchau. Bom dia. Deste lado, olá, bom dia.
2: Bom dia.
0: Bom dia.
2: Senhora Helena Sampaio.
0: Muito bom dia. Falo com quem?
2: Com o senhor do Bonfim.
0: Senhor do Bonfim, o senhor José Altino.
2: É, exatamente.
0: E está tudo bem aí por cima, senhor José?
2: Está muito bom.
0: Muito bom. Não me diga que amanhã está vindo de mar.
2: Não há nevoeiro, não olho por acaso hoje não, mas amanhã vou.
0: Não me diga que também está a lavar os cestos.
2: Já lavei.
0: Ah, pronto, então já está mais adiantado que o outro ouvinte.
2: Já lavei com a fresca.
0: Pois, que agora pelo calor costuma-se dizer que aperta a carraça, não é?
2: Exatamente.
0: E então, Sr. José, quem diga não lá. Arrisca...
2: Não, petisca.
0: É isso mesmo. Então vá lá petiscar, um bom dia e um bom domingo.
2: Também para você, olha que você hoje está um bocadinho rouco. Não está.
0: Eu estou. Sabe que dormi com os pés de fora e sabe como é que é?
2: Foi que dormi descalça.
0: Também. Agora nesta altura uma pessoa fica assim meio enfarruscada que dorme descalça, pronto.
2: Ou andou com os pés na água?
0: As duas coisas, que eu ao tomar banho tenho que pôr os pés na água.
2: Não, que às vezes também se molha os pés mesmo sem água.
0: Também, é verdade, também é essa, mas eu não, nesse caso não. Não molhei os pés, eu, nesse caso não molhei os pés. Um bom dia, um bom domingo, então, Sr. José.
2: Desejo-lhe as melhoras.
0: Obrigada, Sr. José, um bom dia.
2: Bom dia.
0: Bom dia, obrigada. Deste lado, bom dia. Bom dia. 258-513525, bom dia. Não quer falar. Então vamos em frente. 258-513525. Agora sim, bom dia. Bom dia. Não, tu. Arrependeu-se. Vamos à música. Não vamos deixar o ouvinte esperar mais. Olá, bom dia.
3: 2, 2, 3, 2, 2.
0: É esse mesmo, é o 258-5223-22. Não disse assim tão calmamente, mas disse o número na mesma. Portanto, pode continuar a ligar. Mais um ouvinte que vamos atender daqui a pouco. Olá, bom dia. Também não, fugiu.

0: Ainda tem cerca de 3 minutinhos para participar, se ainda não participou no passatempo dos provérbios. 258-513525, 258-5223-22 são as linhas telefónicas à sua disposição. E vamos lá atender mais ouvintes. Bom dia.
1: Bom dia, Maria Helena.
0: Bom dia.
1: Bom dia.
0: Bom dia, não estou a ouvir nada bem, está muito lá no fundo.
1: E agora?
0: Agora está melhor. É o Sr. Augusto.
1: É, senhora.
0: Tudo bem, Sr. Augusto?
1: Está tudo bem, David.
0: E então, vamos ao nosso provérbio?
1: Vamos lá.
0: Vamos lá ver então. Ver não, neste caso vamos ouvir. O sol quando nasce...
1: É para todos.
0: É isso mesmo. Um bom dia e um bom domingo.
1: Obrigado, homem, por você.
0: Obrigada, bom dia. E pode continuar então a ligar. Bom dia. Não, não está ninguém. Vamos então em frente. Ainda pode ligar. Ainda tem 2 minutinhos para poder participar.

mais um ouvinte. Olá, bom dia. Não, o ouvinte liga, mas é só para experimentar se o telefone funciona. Funciona, sim, senhor. É pena é as pessoas estarem a ligar para brincar.

E vamos então para mais um tema musical, depois do Tinto Verdinho com o Rancho Folclórico de Sampaio. Vamos ouvir agora o Serão Minhoto com o Rancho Folclórico de Pinheiros Monção.

0: Vamos então agora completar os provérbios que os nossos ouvintes não completaram. Tivemos hoje 24 participações. Obrigada a todos pela companhia, também pela participação. Começamos com o provérbio do Sr. Manuel Cerqueira. De pequenino se torce o pepino. Depois da cidália que ligou de Barcelos ao menino e ao borracho, põe Deus a mão por baixo. Do Sérgio de Gerais do Lima, muita parra, pouca uva. Cá para baixo e por último do Sr. Almerindo de Monção, quando um burro fala, o outro baixa a orelha. Foram então os provérbios que os nossos ouvintes não completaram, não interessa, o que interessa é participar. Agradeço mais uma vez a participação. Fica por aqui esta segunda hora de Raízes e Tradições. Volto depois do meio-dia, das notícias, da publicidade, com as bandas de música na nossa arruada musical. Então, até já.
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3: Olá, sou Helena Sampaio. Este é mais um bloco informativo de fim de semana na Rádio Valdevez. O município de Arcos de Valdevez procedeu à entrega de diplomas de participação aos jovens que integraram o Programa Municipal de Ocupação de Tempos de Férias e que decorreu durante os meses de julho e agosto. Na cerimónia oficial, a vice-presidente da Câmara Municipal, Emília Cerdeira, agradeceu aos jovens e às famílias que aderiram ao programa, que promove uma ocupação responsável e ativa dos tempos livres, garantindo o contacto experimental com o mercado de trabalho e o enriquecimento curricular. Este ano, a iniciativa acolheu 70 jovens com idades compreendidas entre os 14 e os 18 anos, que se distribuíram por diversas áreas e instituições, promovendo o desenvolvimento de competências sociais, a aquisição de novas aprendizagens. Os jovens tiveram a possibilidade de integrar vários serviços nas áreas do turismo, cultura, administrativa, urbanismo, ambiente, ação social e educação, sendo-lhes atribuído 12,50 € diários.
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3: Olympics for Hall encerra em ambiente de festa e alegria. Arcos de Valdevez participou com uma equipa formada por 20 elementos e alcançou o segundo lugar na modalidade de petanca. A 10ª edição do Olympics for Hall encerrou com um jantar convívio entre os participantes, representantes dos diversos municípios e elementos da APPA-CDM de Viana do Castelo, numa festa repleta de alegria, convívio intergeracional. A Câmara Municipal de Arcos de Valdevez esteve representada pela vereadora Marlene Barros, reforçando o compromisso e a proximidade ao desporto sénior, inclusivo, promovendo o envelhecimento ativo. Durante 4 dias, a equipa arcoense, composta por mais de 2 dezenas de participantes, disputou diversas modalidades, alcançando o segundo lugar do pódio na modalidade de petanca. Arcos de Valdevez disputou ainda lugares na malha, bóscia, voleibol, futebol, basquetebol, natação e atletismo, com provas de 800 metros, estafeta 4 por 100 metros, lançamento da bola medicinal e lançamento do vórtex. A 10ª edição do Olympics for Hall decorreu no vizinho concelho da Ponte da Barca e contou com equipas representativas dos concelhos do Alto Minho, da Eurocidade Transfronteiriça Cerveira Tominho e da APPA-CDM de Viana do Castelo, reforçando a ligação entre os territórios e as comunidades.
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3: A Praia Fluvial da Valeta está entre as 10 melhores praias fluviais de Portugal. A Praia Fluvial da Valeta conquistou o 6º lugar na votação para a melhor praia fluvial do ano. Parabéns.
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3: Fica por aqui este bloco informativo de fim de semana. Desejo-lhe um bom fim de semana na companhia da Rádio Valdevez.
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Muito boa tarde, muito bem-vindos. Começa aqui mais uma arruada musical na Rádio Valdevez. As bandas de música e as bandas filarmónicas portuguesas fazem-lhe companhia até bem perto das 13 horas. E começamos com a Marcha de Arcos de Valdevez pela banda da Sociedade Musical Arcoense.

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0: termina aqui a nossa edição de hoje da Ruada Musical, também de raízes e tradições, agradecendo como sempre a sua companhia desse lado, desejando-lhe a continuação de uma boa tarde, um bom domingo, continuação de bom fim de semana e até de hoje a 8, e até de hoje a 8 dias, se Deus quiser.
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5: Caros amigos, votos de muito boa tarde. Estamos de regresso para mais uma edição do Magazine Europeu, programa número 656. Este é um programa emitido na Rádio Voz de Basto, Cabeceiras de Basto, Beira Litoral, 101.7, Montemor-o-Velho, Coimbra, na Rádio Voz de Marão, Vila Real, Rádio Valdevez nos Arcos de Valdevez e também na Rádio Chaves FM em Chaves e que conta, como sempre, com a participação do Abrão Veloso para mais uma emissão. Meu caro amigo, muito boa tarde, bem-vindo.
6: Olá, Manuel, muito boa tarde também para o meu amigo, para o Carlos Medeiros, para o Dr. Paulo Sande, para os elementos da rádio onde o programa é emitido e, naturalmente, para os nossos ouvintes. Muito boa tarde a todos.
5: Muito boa tarde, Abrão Veloso. Vamos então avançar para a primeira rúbrica deste programa, que são as notícias da União, que vem já a seguir.
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5: Antes de avançar para as notícias da União, damos-lhe conta de que passaram 25 anos desde os atentados de 11 de setembro de 2001. Um quarto de século depois, poucas dúvidas subsistem sobre o impacto histórico daquele dia que redefiniu a política internacional, transformou os sistemas de segurança e vigilância e, sobretudo, mudou a forma como olhamos para o mundo e para os outros. Os atentados do 11 de setembro desencadearam profundas alterações na política externa de segurança dos Estados Unidos, mas também a nível mundial, incluindo o lançamento da chamada Guerra contra o Terrorismo e a intervenção militar no Afeganistão. Foi a única vez que o artigo 5º da NATO, que prevê uma cláusula de solidariedade e estipula que um ataque armado contra um país membro da Aliança seja considerado como um ataque dirigido contra todos, foi ativado. A 11 de setembro de 2001, dois aviões sequestrados por terroristas da Al-Qaeda atingiram as torres gêmeas do World Trade Center em Nova York, provocando o colapso dos edifícios 2 horas após o impacto, enquanto um terceiro aparelho atingiu o Pentágono nos arredores de Washington. Um quarto avião, que se acredita que tinha como alvo o Capitólio, o sede do Congresso ou a Casa Branca, a presidência dos Estados Unidos, despenhou-se perto de Shanksville, na Pensilvânia, depois de passageiros e membros da tripulação terem tentado recuperar o controlo da aeronave. A nossa homenagem às 2.977 vítimas mortais dos atentados e às 9.000 vítimas resultantes da poluição provocada pela derrocada das Torres Gêmeas.

0: Abrão Veloso, vamos avançar então para as notícias da União, dar nota de que o chanceler alemão, Friedrich Merz, desvalorizou esta quinta-feira a importância da vitória do partido de extrema-direita, a AfD, nas eleições regionais no leste da Alemanha, garantindo que nunca conseguirá conquistar uma maioria absoluta no país, não é assim?
1: É verdade, Manuel. O Partido Alternativa para a Alemanha, a AfD, venceu as eleições de domingo na Saxónia-Anhalt com 43,8% dos votos e conquistou 39 dos 83 lugares no Parlamento Regional, ficando apenas a 3 lugares, 3 deputados da maioria absoluta. O Partido de Extrema-Direita afirmou estar em negociações com outros grupos e autoridades eleitas para formar governo.
0: Em nenhum lugar da Alemanha conseguiram a maioria,
1: afirmou o chanceler Friedrich Merz, dirigindo-se à líder da AfD, Alice Weidel. O verdadeiro objetivo eleitoral do partido da oposição,
0: de garantir a maioria dos lugares da Saxónia-Anhalt, não foi alcançado e 56% dos eleitores da Saxónia-Anhalt não votaram em voz.
1: Disse ainda Merz num debate no Bundestag, a Câmara Baixa do Parlamento Alemão. O chanceler falava na sequência de um discurso agressivo de Weidel, no qual disse que a administração de Merz
0: tem os dias contados
1: e lamentou que os alemães tenham de conviver
0: diariamente com as consequências da imigração em massa.
1: Segundo a líder da AfD, isso tem como consequência direta
0: o aumento da criminalidade e um aumento massivo dos crimes sexuais e dos atos de violência brutal.
1: No discurso de Merz, frequentemente interrompido por intervenções dos membros da AfD, o chanceler criticou fortemente a posição de Weidel.
0: A palavra remigração não é mais do que um sinónimo de limpeza étnica baseada na origem e na cor da pele,
1: afirmou, lembrando que
0: se aqueles que trabalham na Alemanha fossem forçados a abandonar o país, porque a remigração se torna o grito de guerra,
1: vários setores da economia deixariam de funcionar. Seria o caso do artesanato, dos lares ou dos restaurantes, apontou.
0: As estatísticas criminais alemãs mostram uma sobre-representação dos estrangeiros em certos tipos de crimes, mas os investigadores há muito que sublinham que estes dados, por si só, são insuficientes para estabelecer uma relação causal direta entre a imigração e o crime.
1: Merz acusou ainda a AfD de pactuar com alegadas tentativas de destabilizar a Alemanha, referindo-se a um ataque frustrado com drones no aeroporto de Leipzig, no início de agosto, que foi atribuído a Moscou. Alice Weidel
0: não disse nada sobre o que aconteceu no dia 4 de agosto.
1: Porque
0: a senhora faz parte do problema que estamos a enfrentar na Alemanha,
1: acusou o chanceler Merz.
0: O Partido União Democrata Cristã, CDU, a força política de Merz, que liderava o governo da Saxónia desde 2002, registou uma queda abrupta nas eleições de domingo, para 17,2%. O Dr. Paulo Sando, um especialista em Direito Internacional, é o nosso convidado na rubrica A Conversa Com, para fazer uma análise das consequências da vitória do partido de extrema-direita a nível regional, nacional e até da União Europeia.
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0: Altura de avançarmos então para esta rúbrica com o Dr. Paulo Santos. Doutor, muito boa tarde, bem-vindo ao Magazine Europeu.
3: Boa tarde, obrigado pelo convite.
0: Muito obrigado, Dr. Paulo Santos. Vamos olhar para estes resultados na Alemanha, na Saxónia, onde a AfD venceu estas eleições, ficou a 3 deputados, se a memória não me falha, de alcançar a maioria absoluta, num estado onde há muitos anos atrás Adolf Hitler também começou por aí a vencer. Não saberemos se a história se repete, pelo menos esperemos que não, relativamente a todo aquilo que foi o seu desfecho, mas isso é outra questão. De qualquer forma, aquilo que temos aqui é a ascensão da extrema-direita num estado onde Friedrich Merz tinha tido uma votação muito expressiva, mas agora caiu para os 17%. Que análise é que lhe merece esta vitória da AfD?
3: Obrigado mais uma vez pelo convite, é sempre um gosto falar consigo e com os vossos ouvintes. Não é surpresa. Em primeiro lugar, sabíamos pelas sondagens das últimas semanas e até dos últimos meses que a AfD, portanto a Alternativa para a Alemanha, tem vindo a ganhar, digamos, adeptos um pouco toda a Alemanha, mas em particular em alguns dos estados da antiga Alemanha de Leste. E confirmou-se, de facto, esta vitória num pequeno estado federal que, enfim, tem cerca de 4 milhões de habitantes e, portanto, de algum modo, isto não é, enfim, pelo menos em termos percentuais, não é representativo em termos nacionais. Não sendo representativo do ponto de vista, digamos, demográfico, dos números, uma derrota histórica, é uma vitória muitíssimo expressiva deste partido de extrema-direita, enfim, depois andamos sempre todos a discutir como é que devemos designar este tipo de partidos, ficou mesmo assim a três mandatos da maioria absoluta no Parlamento e, portanto, vai depender de outros partidos, nomeadamente de uma aliança quase contra a natura, para poder governar neste Estado, e naturalmente, se governar, vamos ter aqui uma espécie de experiência, piloto relativamente ao que no fundo a AfD pretende para a Alemanha. Sabemos mais ou menos, enfim, porque é o seu ideário, por aquilo que tem defendido, o que é que pretende, sabemos que há de facto aqui uma importantíssima parte do programa da Alternativa para a Alemanha relacionada com a imigração e naturalmente, enfim, olhando até para aquilo que foram as reações, enfim, eu diria da direita à esquerda, de vários setores, de vários comentadores, de vários políticos, há posições muito extremadas em relação a esta vitória da AfD. Portanto, enfim, vamos ter que ver, esperar para ver, em primeiro lugar, se há governo neste Estado, isso, portanto, de facto, a AfD vai pela primeira vez governar o Estado Federal Alemão, e depois, a partir daí, ver o que é que de facto fará com isso, se for o caso. Portanto, vamos ter, de facto, uns meses e uns anos daqui para o futuro muitíssimo, muitíssimo, enfim, eu diria, desafiantes.
0: Soutor, o senhor que venceu estas eleições, estamos a falar de Ulrich Siegmund, diz que não rejeita o cenário de novas eleições, porque ninguém está disposto a assumir connosco, com ele, neste caso, a responsabilidade de governar. O próprio chanceler alemão diz que uma maioria absoluta da AfD na Alemanha nunca acontecerá. É neste cenário que, neste momento, a extrema-direita, ou a AfD em particular, se encontra entre a possibilidade de formar governo, de ter que voltar de novo a eleições, que são também, depois dos resultados, precedidas de muitas manifestações em Berlim também, não é verdade?
3: Sim, vamos ter, aliás, eleições em Berlim e, de facto, aquilo que vai acontecendo nestas eleições, se quisermos, para governos regionais, é, de alguma maneira, um sinal político. Aquilo que disseram, que disse sobretudo a líder do partido, uma das duas líderes, porque, como sabe, um dos dois líderes, neste caso a Alice Weidel, relativamente à cena nacional, no fundo pediu ao chanceler alemão, a Friedrich Merz, que convocasse legislativas, e a sua expressão foi para facilitar a sua substituição antes do Natal. É evidente que não me parece que isso vai acontecer, mas, enfim, estamos neste momento aqui, estamos neste ponto, não é? Agora, a questão, como eu lhe disse, era saber até que ponto é que o Ulrich Siegmund, que disse que isto foi histórico, que isto atravessa todo o país, que temos um mandato para governar, eu penso que se esquece de algum modo, é verdade, que neste momento a AfD já é o segundo maior partido na Alemanha, enfim, sobretudo uma grande queda, foi o que se verificou nos últimos anos do SPD, enfim, da esquerda, se quisermos, dos sociais-democratas, mas a verdade também é que estas maiorias conseguidas a leste, enfim, não são equivalentes àquilo que a Ocidente, se quisermos, dos Estados da antiga Alemanha Federal, da Alemanha Ocidental, se vem verificando. Portanto, não me parece que se possa extrapolar para o nível nacional uma vitória com esta dimensão da AfD. Mas, evidentemente, essa, enfim, é alguma coisa que nos próximos anos, enfim, o outro presidente do partido, o co-presidente do partido, Tino Chrupala, vem dizer que a AfD vai governar na Saxónia-Anhalt, não sabemos se vai acontecer ou não, como acabou de dizer o próprio líder regional, diz que pode ter de haver novas eleições, porque basicamente não está a conseguir, de facto, digamos, aliados para governar. Aquilo que se pensava antes das eleições era que, se aquela aliança da senhora Sara Wagenknecht, que é o BSW, conseguisse entrar no Parlamento, conseguisse os 5% neste Parlamento Regional, que ela poderia, porque ela disse-o, ser uma aliada da AfD. Mas dentro da AfD há muita gente que resiste a esta solução, sobretudo porque estamos a falar de um partido, este BSW, de esquerda, um partido, aliás, quase de extrema esquerda, portanto, seria contra a natura. Mas não havendo isso, e havendo novas eleições, vamos ver o que é que elas depois dão, neste caso, neste Estado. Dito isto, mais uma vez, Tino Chrupala, o que também disse foi que o partido governará a nível federal o mais tardar após as eleições gerais de 2029. E, portanto, estamos a 3 anos de ter, digamos, eu diria 3 anos no mais, digamos, ortodoxo dos cenários, isto é, deste mandato da CDU durar, da CDU-CSU durar até essa altura, que é quando deverá haver eleições pelo calendário. Estamos a 3 anos de saber até que ponto é que este crescimento da AfD se vai espalhar a nível nacional e o que é que ele significa. Porque, no fundo, nos últimos tempos tem havido muitas polémicas à volta do partido. A própria Alice Weidel, a tal co-líder

0: terras de origem, e ecoando de algum modo outros tempos, de que falava no fundo no início desta conversa, com aquelas deportações maciças, etc. E portanto, estamos num cenário que a curto prazo aconteça o que acontecer, e não sabemos ainda o que é que vai acontecer na Saxónia-Anhalt, a longo prazo, a nível federal, enfim, podemos ter um cenário em que a AfD, que com esta vitória, de alguma forma, já tinha começado a acontecer, quebra a barreira de fogo, aquela firewall que os partidos moderados, os partidos do centro, os partidos do sistema lhe tinham vindo a criar. Vamos ver o que é que vai acontecer agora e vamos ver o que é que vai acontecer daqui nestes próximos 3 anos, se haverá eleições antecipadas como exige a AfD, ou se pelo contrário em 2029 saberemos o que vai ser o futuro da Alemanha, sobretudo neste cenário político.
1: Sr. Doutor, deixe-me só colocar-lhe aqui uma última questão. Surpreende-o esta vitória ter sido, ou ter ocorrido nas Zona Leste, podemos assim dizer, num espaço que pertenceu à antiga RDA, surpreendeu isso?
0: É muito interessante, essa pergunta é muito interessante, sobretudo porque remete para questões que eu diria quase que só a sociologia política consegue explicar.
1: Precisamente.
0: Mas recorramos à sociologia política. O que é que de facto é curioso neste caso? É que a Alemanha de Leste, e já agora respondo-lhe já à sua pergunta, não me surpreende. E não me surpreende porquê? Os alemães de leste continuam a sentir, desde a reunificação, e portanto estamos a falar há 30 e muitos anos, há 35 anos, sentem-se prejudicados, sentem-se discriminados, sentem que não são iguais aos alemães da parte ocidental da Alemanha, enfim, deste país único que é a Alemanha para todos os efeitos, mas que teve dividido durante aquele tempo. Sentem isso em primeiro lugar, portanto há um ressentimento. Em segundo lugar, e curiosamente isso refletiu-se, de alguma forma transpareceu na campanha da própria AfD, neste caso, eles têm alguma nostalgia dos tempos da Alemanha de Leste. Ou seja, isto é estranho, se pensarmos bem em tudo aquilo que nós sabemos, enfim, tudo aquilo que discutimos sobre a Alemanha de Leste e a vida na Alemanha de Leste. Mas se lemos muita coisa sobre o que era essa vida, apesar de tudo havia algumas coisas que do ponto de vista da garantia da vida, do terem tudo, terem as coisas organizadas pelo Estado, etc., há aqui alguma mitificação desse passado que foi usada pela AfD nesta campanha e que pelos vistos também resultou. E portanto, enfim, depois naturalmente a questão social, a questão do reino dos próprios rendimentos, porque de facto a economia dos Estados de Leste da Alemanha é menos próspera, é menos eficiente, é menos, digamos, portadora de boas notícias para os alemães desses Estados do que é do outro lado do país. Portanto, esse ressentimento, essa diferença, essa nostalgia da Alemanha de Leste pode justificar o que aconteceu. Repito, pode justificar, mas mais uma vez teria que ser feito um estudo, tudo esse que ainda não está feito, mas que naturalmente apontaria, se calhar, para uma resposta desta natureza. E portanto, surpreende, não me surpreende, provavelmente vai voltar a acontecer, aliás temos mais eleições também no dia 20 de setembro e portanto, mais uma vez nos Estados da Alemanha de Leste, e portanto vamos ver o que vai acontecer, mas dito isto, não me surpreende nada e portanto parece-me uma questão interessante e que merece estudo, porque vemos um bocadinho melhor se aquilo que eu acabei de dizer é explicado também, enfim, na sondagem, na análise, no estudo que foi feito sobre isso.
1: Muito obrigado ao Dr. Paulo Sande. Tempo de intervalo musical para ouvirmos Marlene Dietrich ou Lili Marlene, também assim conhecido.

0: Abrão Veloso, vamos agora para um segundo tema. A Europa promete agir após o Programa Internacional de Avaliação de Alunos da OCDE, o PISA, revelar uma quebra nas competências de leitura e matemática das crianças. O mais recente relatório PISA da OCDE, baseado num teste padronizado realizado por jovens de 15 anos, revelou que o desempenho dos alunos dos países da OCDE atingiu um mínimo histórico em matemática e também na compreensão do texto, não é verdade?
1: É verdade, Manuel. Não são boas notícias, de facto. O mais recente relatório do Programa Internacional de Avaliação de Alunos da OCDE, conhecido por PISA, baseado numa prova padronizada realizada em dezenas de países por mais de 760 mil jovens de 15 anos, divulgado na terça-feira, conclui que o desempenho dos alunos nos países da organização atingiu mínimos históricos em matemática e leitura.
0: Foi também revelado que as competências em matemática e leitura dos alunos têm vindo a diminuir em todo o mundo, sobretudo devido à digitalização e à diminuição da leitura por lazer, o que causou consternação e promessas de ação em toda a Europa.
1: Na União Europeia, os alunos de Espanha, Croácia, Luxemburgo, Malta, Grécia, Roménia, Chipre e Bulgária ficam abaixo da média da OCDE em leitura, matemática e ciências. Apenas Estónia, Finlândia, Irlanda, Áustria, Polónia e Chequia apresentam resultados médios superiores à média da OCDE.
0: Portugal mantém resultados próximos da média da OCDE no PISA 2025, mas tem pela frente o desafio de melhorar os resultados escolares e reduzir as desigualdades entre alunos. Os alunos portugueses não chumbam a matemática, a leitura e as ciências, mas mostram estar a perder conhecimentos e competências.
1: O relatório PISA revelou a quebra mais acentuada na leitura, com resultados a cair em 28 pontos entre 2015 e 2025 nos países da OCDE, sendo os alunos de famílias mais abastadas os que mais ficaram para trás.
0: O mais preocupante é o declínio, precisamente, das competências que mais importam na área da inteligência artificial: avaliar informação, estabelecer ligações entre múltiplas fontes e pensar de forma crítica sobre o que lemos.
1: Lê-se no relatório. A ministra da Educação de Espanha afirmou que a falta de compreensão leitora
0: é a raiz de todos os problemas educativos.
1: Depois dos estudantes espanhóis terem registado o pior desempenho desde o início dos testes PISA em 2000.
0: Temos de continuar a trabalhar a compreensão leitora porque é a base de tudo. Se não se percebe o que se lê, é impossível resolver um problema de matemática, física, química ou qualquer outra disciplina.
1: Declarou Milagros Tolon à Rádio Cadena Ser. Tolon reconheceu que a quebra nos resultados escolares pode estar diretamente ligada às novas tecnologias.
0: Isto pode ter a ver, como a OCDE já indicou, com o tempo de exposição aos ecrãs, hábitos de leitura apressados e superficiais, e a crescente predominância de mensagens curtas na vida digital dos adolescentes.
1: Acrescentou a ministra da Educação Espanhola.
0: O nosso colega e amigo Carlos Medeiros é o convidado da rúbrica A Conversa Com para uma análise mais detalhada dos resultados do Programa Internacional de Avaliação de Alunos da OCDE, o PISA, que revelou que o desempenho dos alunos dos países da OCDE atingiu um mínimo histórico em matemática e compreensão de texto.
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0: Altura de avançarmos para a rúbrica no Magazine Europeu com o Carlos Medeiros. Carlos, muito boa tarde.
3: Manuel, boa tarde.
0: Muito boa tarde, meu caríssimo amigo. Bem-vindo a esta edição do Magazine Europeu. O Carlos vai revelar-nos aqui algumas informações, alguns dados sobre o PISA. Enfim, temos aqui uma quebra nas competências de leitura, da matemática e também de outras áreas. Um relatório que não é, de facto, muito agradável também para Portugal, mas deixaria-os por nós para o Carlos Medeiros, então.
3: Ok, obrigado, Manuel. Sim, a verdade é que estes resultados que saíram do PISA, que é o Programa Internacional de Avaliação de Alunos e que é feito no contexto OCDE, é um problema europeu, é também um problema português, mas é principalmente um problema europeu, ou mais, melhor, é um problema dos países desenvolvidos. E imagina-se uma sala de aula, um aluno tem à sua frente um texto para ler. Ao lado sobre a mesa está o telemóvel, olha para o texto, mas também olha para o ecrã. Uma mensagem, uma notificação, mais algumas coisas, atenção desviada. É uma pequena cena, aparentemente banal. mas talvez ajude a compreender um dos grandes desafios que a educação enfrenta hoje. Como ensinar a concentrar, compreender e pensar num mundo concebido para captar permanentemente a nossa atenção. Os mais recentes resultados do PISA, Programa Internacional de Avaliação de Alunos da OCDE, mostram a dimensão do problema. Entre 2015 e 2025, a média dos países da OCDE caiu 28 pontos em leitura e 22 em matemática. Não estamos perante um problema exclusivamente português. É uma tendência internacional que atravessa a Europa e outras economias desenvolvidas. Mas Portugal também acompanha esta tendência. Em 2025, os alunos portugueses ficaram muito próximos da média da OCDE. 462 pontos em leitura e 460 em matemática. O problema está sobretudo na evolução. Entre 2022 e 2025, Portugal perdeu 15 pontos em leitura e 12 em matemática. Mais importante do que a posição no ranking é, por isso, a trajetória. E o que está em causa não são apenas notas escolares. Saber ler significa compreender uma ideia, distinguir um facto de uma opinião, avaliar uma fonte. Saber matemática significa interpretar dados, resolver problemas e tomar decisões. Competências particularmente importantes numa época em que temos acesso a uma quantidade extraordinária de informação e em que a inteligência artificial já consegue produzir textos, imagens e respostas em segundos. É aqui que recebemos ao telemóvel. Em Portugal, começou este ano letivo a alargar ao terceiro ciclo as restrições à utilização de smartphones nas escolas. A medida procura proteger o espaço escolar da distração e melhorar a convivência e a aprendizagem. É importante, contudo, não estabelecer uma relação simplista. Os telemóveis não explicam por si só os resultados do PISA. Mas obrigam-nos a colocar uma questão pertinente. Se a concentração é uma condição para aprender, não será razoável proteger os momentos de aprendizagem da permanente distração digital? A resposta passa, ou melhor, não passa por rejeitar a tecnologia. A Europa precisa de jovens digitalmente competentes, mas existe uma diferença entre saber utilizar a tecnologia e ser permanentemente condicionado por ela. Um smartphone pode ser uma excelente ferramenta pedagógica quando é utilizado com um objetivo. Mas quando compete pela sua atenção com um professor, um livro ou um problema de matemática pode tornar-se um obstáculo à aprendizagem. A questão, portanto, não é a tecnologia ou a educação, é a tecnologia ao serviço de educação. É também esta a lógica da resposta europeia. A Comissão Europeia colocou as competências básicas no centro da União de Competências, reconhecendo que a leitura, a matemática e as ciências são fundamentais para a competitividade, a coesão social e a resiliência democrática da Europa. Porque não podemos criar uma Europa líder em inteligência artificial, ciência e indústria avançada, se uma parte crescente dos jovens tiver dificuldades em compreender um texto, interpretar um gráfico ou avaliar criticamente uma informação. E há ainda uma questão de igualdade. Quem dominar a leitura, a matemática e o pensamento crítico poderá utilizar a inteligência artificial como uma poderosa ferramenta. Quem não dominar essas competências poderá tornar-se mais dependente dela e terá mais dificuldade em perceber quando uma resposta está errada ou uma informação é manipulada. Por isso, Portugal deve olhar para estes resultados com atenção, mas sem perder a perspectiva europeia. Não estamos perante uma crise exclusivamente portuguesa, mas isso não diminui a responsabilidade de Portugal. Pelo contrário, significa que precisamos de respostas nacionais integradas numa resposta europeia mais ampla. Talvez esta seja a principal lição do PISA. As competências básicas são tudo menos básicas. São a infraestrutura de uma economia competitiva, de uma sociedade informada e de uma democracia resiliente. E, numa época de ecrãs, algoritmos e inteligência artificial, ensinar uma criança a concentrar-se, a questionar aquilo que vê e a pensar pela sua própria cabeça é, cada vez mais, ensiná-la a ser livre. Porque num mundo em que a inteligência artificial será cada vez mais capaz de produzir respostas, a verdadeira vantagem estará em quem souber fazer as perguntas certas. E é aqui que os Pink Floyd podem servir de banda sonora. Em Another Brick in the Wall, 1979, a banda criticava uma escola que ensinava mais a obedecer do que a pensar. Quase meio século depois, o desafio é diferente, mas a pergunta mantém-se atual. Estamos a ensinar os jovens a repetir respostas ou a pensar pela sua própria cabeça. Afinal, entre o excesso de estímulos de hoje E a uniformização de ontem, a missão de educação continua a ser a mesma: ensinar a pensar.

0: Abrão Veloso, vamos agora para um terceiro tema. Eurodeputados defendem a utilização dos ativos russos congelados para apoiar a Ucrânia. Uma carta assinada por 122 eurodeputados de todo o espectro político pede a reabertura do polémico debate sobre ativos imobilizados numa altura em que a Ucrânia enfrenta um aperto orçamental, não é verdade?
1: É verdade, Manuel. Uma carta enviada na quarta-feira, a que a Euronews teve acesso, defende que Moscou deve pagar os danos provocados pela guerra, apoiando uma nova iniciativa lançada por quatro países da União no final de agosto para desbloquear os ativos imobilizados.
0: Mais de 100 eurodeputados apelaram aos líderes da União Europeia para que retomem as negociações sobre a utilização dos ativos russos congelados para apoiar a Ucrânia numa altura em que Kiev aponta para um déficit de 23 mil milhões de euros no financiamento da defesa e os países da União Europeia continuam relutantes em comprometer mais verbas dos seus orçamentos nacionais.
1: A União Europeia detém mais de 200 mil milhões de euros em ativos russos, a maior parte na Bélgica. A Comissão Europeia apresentou em dezembro passado um plano para os converter num empréstimo sem juros destinado a financiar a defesa da Ucrânia contra a invasão em grande escala de Moscou.
0: Porém, os países da União Europeia não conseguiram chegar a acordo para desbloquear os fundos devido a receios de riscos jurídicos e o plano acabou por cair na cimeira de líderes em Bruxelas.
1: No início deste ano, o Bloco deu luz verde final a um empréstimo de apoio de 90 mil milhões de euros à Ucrânia. Ainda assim, os eurodeputados alertam que não será suficiente com o custo estimado da destruição causada pela Rússia já a ultrapassar os 600 mil milhões de euros.
0: Os deputados do Partido Popular Europeu, Renew Europe, Socialistas e Democratas, Verdes, Aliança de Livre Europeia, Conservadores e Reformistas Europeus e a Esquerda assinaram a carta lançada pelos eurodeputados liberais Karin Kharisbro, Nathalie Loiseau e Petras Austrevicius.
1: A carta é dirigida à Presidente da Comissão Europeia, Ursula von der Leyen, à Chefe da Diplomacia da União, Kaja Kallas, ao Comissário para a Economia, Valdis Dombrovskis, ao Presidente do Conselho Europeu, António Costa, e ao Primeiro-Ministro irlandês, Michel Martin, que detém a presidência rotativa do Conselho da União Europeia.
0: Os signatários instam a Comissão Europeia a apresentar uma nova proposta que ultrapassa as objeções levantadas por alguns Estados-membros, em particular pela Bélgica, que se opôs ao plano desde o início.
1: O governo belga, liderado pelo primeiro-ministro Bart de Weber, temia ficar exposto a ações judiciais russas, uma vez que a Bélgica acolhe a Euroclear, principal depositária dos ativos. Outros países, incluindo Itália, Bulgária e Malta, também manifestaram reservas. A carta dos eurodeputados sugere transferir os ativos para um novo instrumento da União Europeia que assumiria as obrigações legais perante o Banco Central da Rússia. Isto permitiria prestar apoio financeiro à Ucrânia, mantendo ao mesmo tempo a pressão económica sobre Moscou.
0: A Rússia deve suportar as consequências financeiras da sua guerra de agressão.
1: Lê-se na carta, numa mensagem política contundente, partilhada pela maioria dos grupos políticos do Parlamento Europeu.
0: Abrão Veloso, vamos avançar agora para os prémios Regiostars 2026. Conheça e vote no projeto português finalista do Regiostars deste ano. Vamos lá conhecer qual é.
1: É verdade, Manuel, já está aberta a votação para a escolha do público dos Prémio Regiostar 2026, os prémios da Comissão Europeia que distinguem projetos financiados pela política de coesão com impacto no desenvolvimento das regiões europeias.
0: Entre os 25 finalistas está o português Porto Comprehensive Cancer Center, o Porto.ccc, o Team Up for Cancer, candidato na categoria Competitividade and Smart Europe.
1: O projeto juntou o IPO Porto e o I3S, Instituto de Investigação e Inovação em Saúde da Universidade do Porto, na criação do primeiro programa de Oncologia de Precisão em Portugal, contribuindo para afirmar a região norte como referência nesta área. A iniciativa permitiu a mais de 1.500 doentes O acesso a métodos avançados de diagnóstico promovendo também a investigação e a participação em ensaios clínicos.
0: A votação para o Prémio Escolha do Público decorre até às 12 horas do dia 14 de outubro. O projeto vencedor da Escolha do Público será anunciado nesse mesmo dia durante a cerimónia RegioStars 2026. A Provoz, vamos agora para um quinto tema, cidades europeias no centro dos perigos das alterações climáticas, correto?
1: Correto, Manuel. As cidades europeias estão na linha da frente da crise climática e do impacto que tem na saúde pública, com os riscos a aumentarem, especialmente no sul do continente, indica um estudo divulgado esta quarta-feira. O alerta surge num relatório sobre saúde e alterações climáticas.
0: O documento sublinha que as temperaturas extremas e os incêndios florestais registados este verão deixam clara a vulnerabilidade das cidades perante as alterações climáticas.
1: O alerta faz parte das conclusões de um relatório sobre saúde e alterações climáticas, Lancet Countdown Europe Cities Report on Health and Climate Change, no qual se destaca que o calor extremo e os incêndios florestais deste verão tornaram evidente a exposição das cidades às mudanças do clima, além de tornar as condições climáticas mais favoráveis a doenças infecciosas. O aquecimento global também aumentou as concentrações de pólen, que mais do que duplicaram nas cidades do sul e do leste da Europa.
0: Novos dados a nível municipal mostram que o aumento do calor, o risco de doenças infecciosas, o perigo de incêndios florestais e a exposição de pólen estão a aumentar os riscos para a saúde de milhões de residentes urbanos em toda a Europa.
1: Afirma-se num comunicado de divulgação do relatório, no qual se apontam riscos acrescidos para o sul da Europa. Os autores do documento admitem que as cidades estão a tomar medidas, criando mais espaços verdes, mas advertem que o progresso não acompanha o aumento dos riscos para a saúde e que as ameaças para a saúde continuam a aumentar.
0: As cidades, defende-se no relatório, necessitam de mais investimento e de um planeamento mais focado na saúde. Os autores sugerem bairros mais verdes, ar mais limpo, transportes públicos e alimentação mais saudável, que podem reduzir emissões e melhorar a saúde física e mental das pessoas.
1: O projeto Lancet Countdown Europe junta 65 investigadores de topo da Europa, Estados Unidos e Austrália, para monitorizar e compreender as relações entre as alterações climáticas e a saúde humana na Europa.
0: Abrovoloso, vamos agora para um sexto tema. A Suécia vai às urnas em disputa renhida, marcada pelo Estado Social e Segurança. Sondagens antes da votação de domingo apontam para uma vitória da oposição de centro-esquerda, liderada pelos social-democratas, que pode afastar a coligação de centro-direita do primeiro-ministro Ulf Kristersson.
1: A Suécia vai às urnas no domingo, numas eleições legislativas renhidas, que podem permitir à oposição de esquerda afastar o governo após uma campanha dominada por preocupações com os serviços de saúde e com o Estado Social, numa altura de receios quanto à segurança da Europa. As sondagens apontam para uma vitória da oposição de centro-esquerda, liderada pelos sociais-democratas, mas a coligação de centro-direita do primeiro-ministro Ulf Kristersson e o seu aliado parlamentar, o Partido Anti-Imigração Democratas Suecos, reduziram a distância nas últimas semanas de campanha e, segundo analistas, a eleição pode decidir-se por uma margem mínima.
0: Ainda há algum suspense, mas todas as sondagens mostram há muito uma vantagem muito grande e normalmente é difícil recuperar tanto terreno.
1: Afirmou a agência noticiosa Associated France Press o politólogo Jean Tiorel da Universidade de Estocolmo. Três sondagens na última semana atribuíram cerca de 50% às quatro formações de esquerda e cerca de 47% às quatro de direita. O bloco de direita promete prosseguir o endurecimento face ao crime e à imigração após anos de tiroteios e explosões ligados a redes de criminalidade organizada. Mas o Bloco não conseguiu recuperar o ímpeto que o levou ao poder há 4 anos.
0: Chegou ao poder sobretudo com um programa para baixar a criminalidade e os preços de energia, e a criminalidade e os preços de combustíveis desceram. Por isso, esses temas deixaram de estar no topo das preocupações dos eleitores.
1: Explicou o politólogo Jean Tiorel, da Universidade de Estocolmo.
0: Meu caro amigo, vamos agora para um sétimo tema. A Finlândia conclui construção da vedação de 200 km na fronteira com a Rússia. Helsínquia afirma que a cerca ajudará a proteger a mais longa fronteira da NATO numa altura de crescente preocupação com ações híbridas russas e com o eventual uso da migração para pressionar o país.
1: A Finlândia concluiu uma cerca de segurança de 200 km ao longo da fronteira com a Rússia, reforçando a mais longa fronteira da NATO com o país, acusado de intensificar a ataques híbridos contra a Europa. A cerca, com 4,5 metros de altura, foi construída em troços e está equipada com câmaras e sensores. Cobre 200 quilómetros dos 1.340 quilómetros de fronteira finlandesa com a Rússia, com a maior parte da barreira concentrada no sudeste.
0: Isto é uma parte da nossa segurança de fronteira e ajuda-nos na vigilância, mas também a impedir a entrada de pessoas em território finlandês, se necessário.
1: Afirmou a ministra do Interior, Mari Rantanen. Custou 356 milhões de euros, com custos anuais de manutenção estimados entre 2 e 3 milhões de euros, segundo as autoridades fronteiriças finlandesas. Rantanen admitiu que a cerca poderá ser prolongada e apelou a um maior apoio financeiro da União Europeia para os países ao longo da fronteira oriental do Bloco.
0: O que precisamos, em particular, é de financiamento da União Europeia para os Estados-membros de leste para que os projetos como este possam ser financiados.
1: Afirmou Rantanen. Apesar dos rápidos avanços na tecnologia de drones, uma barreira física continua a ser
0: vista como a melhor solução para o controle de multidões.
1: Afirmou o gestor do projeto da Guarda de Fronteira, Erki Matilainen.
0: O projeto foi lançado após a invasão em grande escala da Ucrânia, pela Rússia ter transformado o ambiente de segurança da Finlândia e levado o país a abandonar décadas de não alinhamento militar e a aderir à NATO em abril de 2023.
1: Ainda nesse ano, mais de 1.300 migrantes, sem visto, chegaram à fronteira oriental da Finlândia. Helsínquia acusou Moscou de guerra híbrida por orquestrar a deslocação de nacionais de países terceiros em direção à fronteira, acusação negada pelo Kremlin. A Finlândia encerrou a fronteira terrestre com a Rússia no final de 2023. Tirando uma breve reabertura de duas passagens em dezembro desse ano, a fronteira permaneceu fechada desde então.
0: Hoje está calmo, mas tenso e não sabemos realmente como será o dia de amanhã.
1: Afirmou a ministra do Interior, Mari Rantanen, aos jornalistas na segunda-feira, num encontro com a comunicação social perto da passagem fronteiriça de Nujuma, no sudoeste da Finlândia.
0: Pode mudar muito rapidamente e é por isso que temos de estar muito bem preparados. Meu caro amigo, um oitavo tema, o governo prolongou até final de 2026 o apoio de 10 cêntimos por litro ao gasóleo agrícola, não é verdade?
1: É verdade, Manuel. O governo aprovou em Conselho de Ministros o prolongamento do apoio extraordinário ao gasóleo agrícola até final de 2026. A medida aprovada esta quarta-feira, 9 de setembro, mantém um desconto de 10 cêntimos por litro no gasóleo colorido e marcado para os setores agrícola e florestal. O apoio de 10 cêntimos por litro tinha vigorado até final de junho e passa agora a aplicar-se até 31 de dezembro de 2026. O apoio abrange as atividades agrícola e florestal. Na mesma reunião, o Executivo aprovou também os apoios destinados ao setor da pesca, no valor de 13 milhões de euros, também com o objetivo de compensar o aumento dos custos combustíveis. As despesas elegíveis dizem respeito ao período entre 28 de fevereiro e 31 de dezembro de 2026. As candidaturas aos apoios à pesca abrem a 11 de setembro e terminam às 18 horas de 12 de outubro.
0: Meu caro amigo, vamos agora para um nono e último tema. O Carlos Medeiros está a proporcionar-nos semanalmente a descoberta de uma canção incluída no Cancioneiro da União Europeia, um livro que reúne 164 canções dos 27 Estados-membros, seis dos quais portuguesas, não é verdade?
1: É verdade, Manuel. O Cancioneiro, como temos afirmado ao longo destas semanas, foi criado com a participação de mais de 100 organizações musicais e conservatórios de música, através de votações públicas que mobilizaram mais de 87 mil cidadãos de toda a União Europeia. Ao longo das últimas semanas, o Carlos Medeiros tem-nos levado a conhecer canções inscritas no Cancioneiro, da União Europeia, da Croácia, da Irlanda, Lituânia, França, Espanha, Itália, Portugal, Grécia, Roménia, Malta, Chipre, Bulgária, Finlândia, Eslováquia e Chequia. A semana passada coube a vez à Eslovénia.
0: Vamos assim terminar este Magazine Europeu com o nosso colega e amigo Carlos Medeiros a revelar-nos mais uma canção inscrita no Cancioneiro da União Europeia. Esta semana o Cancioneiro da União Europeia é preenchido por uma canção da Hungria. Tem, portanto, a palavra o Carlos Medeiros.
2: A música que hoje destacamos faz parte do Cancioneiro da União Europeia e leva-nos até à Hungria, através de uma canção tradicional, acolhida em 1922, pelo compositor húngaro Zoltán Kodály, uma das figuras maiores da música e da educação musical do seu país. Intitulada a Canção da Noite, é uma melodia de grande simplicidade e beleza que Kodály viria a harmonizar. A letra é uma oração de alguém cansado e solitário, longe da sua terra. Pede a Deus abrigo para passar a noite e, sobretudo, que lhe mostre o caminho de regresso à sua pátria e àqueles que ama. E termina com uma mensagem de esperança e de paz. Que Deus ilumine os nossos corações com a luz da esperança e nos conceda uma noite tranquila. Uma canção húngara, com mais de um século, mas cuja mensagem, procura de abrigo, de esperança e do regresso a casa, continua a ser profundamente universal.

0: Abrão Louso, estamos a chegar ao final de mais uma edição do Magazine Europeu. Regressamos de hoje a 8 dias. Um bom fim de semana e um grande abraço para o meu amigo.
1: Não, portanto, restam as tradicionais despedidas, também em primeiro lugar para o meu amigo Manuel, para o Carlos Medeiros, para o Paulo Sande, para os elementos da rádio onde o programa é emitido e naturalmente para os nossos ouvintes. A todos desejamos um ótimo fim de semana e uma boa semana de trabalho.
0: Muito obrigado, Abrão Veloso. Cá voltaremos então de hoje 8 dias para mais uma edição do Magazine Europeu, programa emitido na Rádio Voz de Basto, Cabeceiras de Basto, Beira Litoral, 101.7, Montemor-o-Velho, Coimbra, na Rádio Voz do Marão, Vila Real, Rádio Valdevez, nos Arcos de Valdevez e também na Rádio Chaves FM, em Chaves. Bom fim de semana, até 2 a 8.

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0: Muito boa tarde, muito bem-vindos. Começa aqui mais uma tarde desportiva na Rádio Valdevez. Em linha já está o José Manuel Sousa para acompanhar o Âncora Praia Atlético dos Arcos nesta primeira divisão da Associação de Futebol de Viana do Castelo. Boa tarde, José Manuel.
1: Olá, Helena, boa tarde, ouvintes da Valdevez, em direto aqui de Vila Praia de Âncora, bem juntinho à praia, onde também estamos bem melhores do que por aí, pois aqui, embora muito calor, está sempre esta aragem da praia mais fresquinha, que também vai fazendo-se passar aqui um vento bem fresquinho aqui junto ao campo, aqui em Âncora Praia, junto à praia, que hoje, no que diz respeito ao público que costuma ter a equipa da casa do Âncora Praia, nem metade. Talvez por motivo das festas da Senhora da Bonança, que é aqui nesta vila de Vila Praia de Âncora, hoje o ponto alto também das festas aqui nesta vila, e pouco público que costuma sempre acompanhar a equipa do Âncora Praia, do Atlético dos Arcos, na bancada contrária, aqueles que sempre também têm acompanhado a equipa do Atlético, a virem até aqui a Âncora Praia nesta tarde maravilhosa de sol, aqui com uma aragem bem fresquinha, mas aí para cima suponho, Helena, que está muito calor.
0: Portanto, aqui parece um forno.
1: Muito calor, é verdade. Estes jogos hoje a passarem a ser às 15 horas, os jogos da Associação de Futebol de Viana do Castelo a passarem então a partir de hoje a serem às 15 horas, quanto a mim penso que um bocado cedo, devido para já a este tempo quente que se faz sentir ainda no mês de setembro. Mas os horários são para cumprir, o jogo às 15, numa altura em que as três equipas já estão no relvado perfiladas, com o trio de arbitragem que é conjugado pelo jovem Tiago Enes e também que vai ter auxiliares Francisco Azevedo e Tiago Sousa. A equipa do Atlético dos Arcos, que hoje uma vez mais vai equipar aqui toda de branco, meia calção e camisola branca, que vai alinhar com Gonçalo Loureiro na baliza, Cassinho, Miguel Silva, Bolsas e Feijó, o capitão aqui a regressar à equipa titular hoje. No meio-campo, Fábio Sequeira, Murilo e Flavinho, Dani, Walter e o marcador de serviço que tem sido nos últimos anos o atacante, número 7, Hugo Reis. No banco de suplentes, a equipa do Atlético tem ainda Hugo Moreira, Nelson Ventura, Rodrigo, Hugo Pereira, Ruizinho, Guilherme, André Rodrigues, Vasco Costa e Papa Serra. Equipa do Âncora Praia a jogar em casa, que vai alinhar com Guilherme na baliza, Eduardo, António Costa Barreto, Bruno Moura e Rocha e Duarte, Nata, Ruca, Ferreira e o atacante que todos nós também conhecemos e já representou as cores do Atlético, Eric. No banco de suplentes, Mesquita, Palhares, Cris, Geraldes, Henrique Rodrigues e Zé Mesquita. O técnico do encontro, Tiago Araújo, que aqui uma vez mais vai tentar levar de vencida, como a equipa do Atlético também vai tentar fazer, um jogo extremamente difícil, como costuma ser em todos os anos para a equipa do Atlético, sempre aqui para qualquer equipa que visita este reduto, com um excelente relvado sintético, muito bem tratado, novo também, penso que tem 2-3 anos, um excelente relvado sintético para a prática, e hoje com este tempo aqui junto à praia, neste complexo desportivo do Âncora Praia, para uma boa prática do futebol. Não faz muito vento, faz um ventinho aqui agradável para aqui estarmos e levarmos até assim este Âncora Praia Atlético dos Arcos, que vai começar dentro de aproximadamente um minuto. Até já.
0: Até já, José Manuel. Já voltamos então à Âncora Praia para o Âncora Praia Atlético dos Arcos. Para já vamos aos patrocinadores da tarde desportiva.
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0: E vamos então para a Vila Praia de Âncora. Já começou o jogo, José Manuel.
1: Ainda não começou, prestes a dar início aqui o árbitro do encontro, Tiago Enes, ter uma conversa ali com alguns jogadores e agora sim, tudo preparado, vai sair a equipa do Âncora Praia com o goleador da equipa do Âncora Praia, Eric, que irá dar então o pontapé de saída para esta partida entre a equipa do Âncora Praia. Apita Tiago Enes, principia a partida aqui em Âncora Praia. Bola sempre e dá ali do central a bola para o Ferreira. Ferreira tenta melhorar no peito, cola ali no relvado, mas já está Flavinho a tentar dar a bola para Cassinho. Este chuta contra o adversário, a bola a bater em Natá, sai pela linha lateral, lançamento para a equipa do Atlético. Cassinho a dar para trás, a dar para Bolsas. Bolsas colar a bola no relvado, vira mais para o centro da sua defesa para o seu colega de equipa em central também, que é ele, Miguel Silva. Vira mais para a esquerda para Feijó. Hoje Feijó ocupar aqui o lugar de Ventura. Ventura, suponhamos que esteja lesionado, ele que saiu tocado no último jogo há 8 dias nos Arcos de Valdevez, portanto o Hélder Feijó descaído ali mais sobre a esquerda, bola metida lá para o meio campo, a bola sobrar ali para os homens da equipa do Atlético dos Arcos, tenta sair a jogar, dá para Reis, de primeira dá para Cassinho, reflete a bola para dentro, vai tentar meter a bola em Flavinho já à entrada da grande área, não percebeu, tentava dar a bola para Hugo Reis, ali que estava descaído sobre o lado direito. Hugo Reis refleteu para dentro, um mau entendimento entre estes dois atletas, a bola saiu pela linha final, ponta pé de baliza para a equipa do Âncora Praia. Pontapé de baliza que vai ser talvez batida, sobe a equipa do Âncora Praia lá para o meio campo contrário, já sobra ali a bola para um jogador da equipa do Âncora Praia sobre o lado direito, vai tentar meter a bola lá na frente, joga curtinho dali para o seu colega de equipa, corta o número 17, pareceu-nos falta ali sobre o Murilo, e agora sim, à segunda, já na primeira sobre Murilo, pareceu-nos falta. Tiago Enes muito junto ali ao lance, deixar seguir, depois a bola a surgir para Flavinho, este a ser tocado e puxado no pé de apoio, vai para o relvado livre, ainda sobre a linha de meio campo, que favorece a equipa do Atlético dos Arcos. Bolsa, joga curtinho, dá para o seu colega de equipa, que é Fábio Sequeira, vira mais para a cadeira, para Flavinho, corta, Natá aparecer primeiro que Cassinho, bola para fora, já muito próximo da banderola de canto, como ataca a equipa do Atlético, sobre o lado direito, lançamento para a equipa do Atlético. Lançamento para a equipa do Atlético. Agora a bola foi para lá do estádio, guarda-se que enviem nova bola para o relvado, assim já está a chegar, vai ser Cassinho, que ficou ali um pouco tocado deste lance, com alguma dificuldade vai fazer o lançamento para a equipa do Atlético dos Arcos. a movimentação ali de vários jogadores na grande área, era a bola ali para dentro da grande área, sobra ali para um remate à barra, mas que remate, ainda pode haver a recarga e agarra o guarda-redes do Âncora Praia. Primeira grande oportunidade para a equipa do Atlético, pareceu-nos, se não me engano, Hugo Reis. Pareceu-nos Hugo Reis com um potente remate à entrada da grande área, a bola com um estrondo a beijar a barra e depois na recarga mais um remate e a bola foi direitinha para as mãos do guarda-redes do Âncora Praia que agarrou. Ataca agora a equipa do Âncora Praia, remate, bate a bola em bolsa, sai pela linha final, canto para a equipa do Âncora Praia. Grande oportunidade para a equipa do Atlético poder abrir o ativo e felicidade agora da equipa do Atlético com um potente remate a bola à barra. E vai haver canto para a equipa do Âncora Praia. Canto do lado esquerdo como ataca a equipa do Âncora Praia. Estão lá dois homens para bater este canto. Ruca e também Natan. Ruca e Natá, vai ser Ruca, braço direito, vai a bola ali para o segundo poste, vai saltar ali um jogador, corta bem a defesa do Atlético dos Arcos. Esta só ali uma bola dentro da grande área, é um jogador no relvado, a bola fica no jogador da equipa do Atlético, que é Walter, atira a bola para fora, lançamento para a equipa do Âncora Praia. E agora os jogadores, como todos nós sabemos, nas novas regras do futebol, não podem simular faltas, porque caso entre o massagista, sabe que terá que ficar um minuto fora do relvado. Portanto, levantou-se de pronto o jogador da equipa do Âncora Praia. Livre agora sobre Flavinho, número 18, nas costas. A bola para Murilo. Dá mais para a esquerda, para Feijó encostadinho à linha, joga ali para Walter, Walter tenta jogar com Dani, já encostadinho, vai dar para Walter, a bola sai-lhe para trás, fica nos pés dos homens da equipa do Âncora Praia, que passa por um El António, bom jogador este, jogador da equipa do Âncora Praia, número 10, nas costas do Âncora Praia, António Costa, um dos bons jogadores, jovens jogadores desta equipa do Âncora Praia. Lançamento para a equipa do Atlético, a bola para Miguel, Miguel dá para Bolsas, Bolsas vai devolver a bola a Miguel, vira mais para a esquerda, Rentinho, tudo jogado, Rentinho ao relvado para Feijó, pica a bola por cima dos centrais para a entrada de Walter, cortou o central da equipa do Âncora Praia de cabeça para fora, lançamento para a equipa do Atlético. Lançamento para a equipa do Atlético, já no enfiamento da linha da grande área, vai ser Feijó a meter a bola para o peito de Dani, adianta a bola, corta a equipa do Âncora Praia, pontapé lá para a frente para o peito de Eric, Eric que joga bem e tenta segurar a bola, é carregado pelas costas, o árbitro diz que é a falta que favorece a equipa do Âncora Praia, ainda no seu meio campo, bem próximo da linha de meio campo, como defende ainda a equipa do Âncora Praia. Primeiros minutos aqui equilibrados, mas com a grande oportunidade de golo ao minuto 4 a pertencer à equipa do Atlético dos Arcos com um potente remate à barra de Hugo Reis. Matia a bola ali, o jogador do Âncora Praia, Rocha, entre o central e o defesa do Atlético, a bola com muita força foi morrer nas mãos do guarda-redes da equipa do Atlético. Já rola novamente a bola em Miguel. Miguel Silva sai da sua grande área, joga rentinho ali para o lado esquerdo, para o pé esquerdo de Feijó, joga mais curtinho para Fábio Sequeira, Fábio Sequeira já com dois homens pela frente, vai tentar dar a Dani, vai passar por um passo, é rasteirado, falta sobre Dani, que levou ali um toque no pé de apoio, foi para o relvado e o Arthur mesmo próximo, sem dúvidas também, manda marcar que já sai a jogar e ali com uma bela triangulação aqui para o Atlético Zacos, aí está a bola para o Walter, a bola com muita força, ultrapassa a linha lateral, lançamento para a equipa do Âncora Praia. lançamento para a equipa do Âncora Praia, mesmo no enfiamento, ali em frente ao banco de suplentes, onde se encontra a equipa do Atlético dos Arcos. Corta a equipa do Atlético, tenta despachar ali à entrada da sua grande área. A equipa do Âncora Praia sobra a bola para Fábio Sequeira, dá para Walter, vai por a bola lá dentro da grande área, corta a defensiva, ele, o Ruca, sobra a bola para Cassinho, vira para Flavinho, sobre o lado direito, vai Flavinho, vai cruzar, cruzou ao primeiro posto, mais um corte, sobra para Dani, que falha o remate à entrada da grande área, e sobra agora a bola para António. António tentava meter lá na frente, vai para Murilo, já recuperou, dá a bola para Cassinho, vai para o chão, o Arte nada apita, e Murilo a ir mais uma vez para o chão, deixa jogar Tiago Enes, dois lances em que pareceu-nos ser falta uma entrada ali sobre Murilo, mas o Arte muito próximo do lance deixou, e agora é Hugo Reis ali tenta disputar a bola, o jogador da equipa do Âncora Praia vai para o chão, o Arte diz que é falta que favorece a equipa do Âncora Praia. Faltas destas há pouco, no meio campo não marcou, agora era um para um, ali Hugo Reis a disputar a bola com o central, último jogador antes do guarda-redes, caso Hugo Reis ficasse ali com posse de bola, ficava na cara do guarda-redes Guilherme. Pontapé lá para a frente do guarda-redes, recupera a bola a equipa do Atlético dos Arcos, aí está Fábio Sequeira, leva ali dois toques, dá a bola para Flavinho, o Arto devia marcar falta, houve dois toques seguidos em Fábio Sequeira, deu a lei da vantagem, muito bem, mas depois a equipa do Atlético não tirou o proveito da jogada, devia o árbitro Tiago Enes voltar atrás e marcar falta sobre Fábio Sequeira, que levou dois toques no pé e o Arte deixou seguir, depois atirou a bola para fora. Lançamento para a equipa do Âncora Praia. A bola para Fábio Sequeira. Cola ali na coxa, cola na relva, dá para trás, dá para Miguel Silva, vira mais para a esquerda, dá para o Feijó. Ultrapassa a linha de meio campo, reflete para dentro, dá para Fábio Sequeira, mais para trás, pressionado pelo jogador da equipa do Âncora Praia, Ferreira. Vira para Miguel para Bolsas. Bolsas vai virar de flanco, pode meter lá na esquerda, mas vai apanhar no caminho o jogador da equipa do Âncora Praia, que já cortou. Dá a bola para Eric. Eric dominou bem, buscar jogo atrás. Dá mais para trás para Rocha. Rocha rodopia, mete para o seu colega que vai tentar meter a bola lá para a frente, para ninguém, onde apenas está Miguel Silva, ali com um belo domínio, cola a bola no relvado e dá já curtinho para Fábio Sequeira, que joga ali para Dani, de primeira para Feijó. Feijó tira, dá para o Fábio Sequeira, vira de flanco, rodopia, dá para Cassinho, de peito, cola no relvado, aí está Cassinho, já ultrapassou a linha de meio campo, com um pequeno toque, tenta meter a bola na grande área, corta o jogador da equipa e central do Âncora Praia Duarte. Agora a bola ainda sobra para Flavinho, a bola por cima do central, dá para Hugo Reis, sofre ali uma carga, vai haver cruzamento, remate por cima. Cruzamento ali, remate de Hugo Reis, que também não tinha lá ninguém dentro da grande área, pode-se dizer, tentou ali o remate surpresa, a bola muito por alto, por cima da barra da baliza do guarda-redes Guilherme. Pontapé de baliza para a equipa do Âncora Praia, não sai a jogar, vai pontapear a bola lá para o meio campo. E agora tem que ser rápido, porque agora há tempo, e se não demorar, com certeza que depois, pontapé, ataca a equipa do Âncora Praia por Natan, dá para Eric, remate frouxo e ao lado, sem perigo, à baliza de Gonçalo Loureiro. Primeiro remate da equipa do Âncora Praia, sem perigo, à baliza do Atlético dos Arcos. Uma boa entrada para já da equipa do Atlético dos Arcos, que já poderia ter marcado num potente remate de Hugo Reis a beijar com estrondo a barra da baliza do Âncora Praia de Guilherme. Sai a jogar e vem a equipa do Atlético, a jogar ali por Feijó. Feijó dá para Dani, redupiou, já passou por um, passa por outro, adiantou a bola, cortou o jogador da equipa do Âncora Praia, sobra a bola para Bolsas, Bolsas de cabeça, dá a jogar, dá para Cassinho, Cassinho pode meter em Flavinho, sobre o lado direito, vai Flavinho, vai tentar o cruzamento, bate no adversário dentro da grande área, tira o jogador da equipa do Âncora Praia, tenta evitar que a bola saia Ferreira, com duas, mas está Cassinho que vai dominar. Dá para trás, dá para Murilo, Murilo mais para trás para Bolsas, Bolsas pisou a bola, espera ali a movimentação dos seus colegas de equipa, ali sobre a linha de meio campo, joga curtinho, dá para o Murilo, que dá para trás para o seu guarda-redes, é o guarda-redes da equipa do Atlético Gonçalo Loureiro, não pode agarrar, está fora da grande área, joga com o seu pé direito, vai tentar agora ou sair a jogar ou tentar meter a bola lá na frente, é lá na frente que vai meter a bola, mas com força, sobra ali para o Cassinho, Cacinho mais para o meio para o Gorreis. O Gorreis já dominou. Tenta passar por um, não passa, corta e sobra a bola para Murilo, que dá mais para a esquerda, dá já para o Feijó. Feijó simula o remate para a direita, o Curtinho dá mais para a sua esquerda, onde está o Walter. Walter que dá para Fobinho à entrada grande área, pode virar para Cacinho, é isso que faz. Sobre o lado direito, pode pisar, já pisou. Vai até a linha final, vai haver cruzamento. Ainda recuperou a bola dentro das quatro linhas, puxa para dentro, pé esquerdo. A bola ali para o jogador da equipa do Atlético cabeceia, mas a bola fraca para as mãos do guarda-redes do Âncora Praia, que é Guilherme. Guilherme, sem perda de tempo, a meter a bola lá para a frente com pontapé forte, corta o Feijó. Ainda vai sobrar a bola para António. Tem um para um ali com o Murilo. Dá a bola à entrada do jogador. Pode marcar a equipa do Âncora Praia por cima. Grande oportunidade também agora para a equipa do Âncora Praia. Com uma bela simulação, o número 80 Ferreira tirou o central do caminho e depois... De primeira rematou com o pé esquerdo, ainda bem que assim foi, a bola muito, muito por cima da baliza do Atlético. Primeira também, grande oportunidade para a equipa do Âncora Praia. E agora vai haver uma troca de bola, pois esta não se encontra nas melhores condições, diz o árbitro da partida, Tiago Enes, e vai ser novamente feito e marcado pontapé de baliza para a equipa do Atlético. Em oportunidades, uma grande oportunidade para o Atlético, e agora há minutos atrás, mais uma também boa oportunidade para a equipa do Âncora Praia. 0-0, é para já o resultado, sai para o ataque a equipa do Atlético dos Arcos. A bola para Feijó, Feijó vai dar curtinho, dá ali para a volta de calcanhar, dá mais para o seu colega de equipa que tentava passar pelo defesa e não passou. Depois é Bolsas, que se antecipa ao atacante Eric, corta de primeira, a bola sai pela linha lateral, lançamento para a equipa do Âncora Praia. Aos poucos também a equipa do Âncora Praia a crescer no jogo e já teve aqui, como disse há dois minutos atrás, uma grande oportunidade também para poder marcar neste encontro. 0-0 para já o resultado que se vai mantendo aqui em Âncora Praia, mas com mais posse de bola para a equipa. E agora Hugo Reis a tentar aqui a surpresa, o guarda-redes do Âncora Praia estava fora da grande área e... a tentar aqui do meio campo um remate, mas a bola saiu mal, saiu quase rasteiro, diretamente para os pés do guarda-redes Guilherme da equipe.

fora, ponta, ali um lançamento agora para Cassinho, para a equipa do Atlético, já executada a bola para Fábio Sequeira, pode virar para a esquerda, é isso que faz, está lá completamente sozinho, mas a bola vai com muita força, Walter não consegue agarrar a bola dentro das quatro linhas, lançamento para a equipa do Ancora Praia, sem perda de tempo, a bola para António, que mete para Eric, Eric está isolado, pode marcar a equipa do Ancora Praia, Eric atira, grande defesa! Grande defesa de Gonçalo Loureiro! Um lance que nos deixa muitas dúvidas neste, onde também há muitos protestos. Apareceu metida a bola nas costas de Bolsas, Bolsas também não arriscou a falta, pois se assim faz teria que ser expulso. Foi uma grande oportunidade para a equipa do Ancora Praia por Eric, uma grande defesa, mérito para a equipa, para o guarda-redes da equipa do Atlético dos Arcos, Gonçalo Loureiro, fez bem a marcha com os pés, evitou então o primeiro golo para a equipa do Ancora Praia numa jogada em que Eric apareceu completamente isolado na cara do guarda-redes do Atlético dos Arcos, Gonçalo Moreira. Canto para a equipa do Ancora Praia. Agora é do lado direito, Natá, pé esquerdo, vai bater a bola, levanta para talvez para o segundo poste, a bola vai ali mais para o segundo com uma palmada, aí está o guarda-redes do Atlético, Gonçalo, a tirar, dá a bola para Moreira, vai chutar ali contra Walter, lançamento para a equipa do Ancora Praia. Duarte também a subir ali nas bolas paradas e depois a recuperar. Número 54, é ele, Nathan, vai fazer o lançamento, já fez a bola já para o jogador da equipa do Ancora Praia, que tentava o cruzamento para dentro da grande área, não está lá ninguém, apenas o guarda-redes do Atlético, cola a bola no relvado, está a jogar. E com um pequeno toque ainda dentro da grande área, dá a bola para Miguel. Miguel dá a bola agora e devolve ao seu guarda-redes, que é Gonçalo Loureiro. Com dois homens lá na frente, a equipa do Ancora Praia, Ferreira e também o Eric. A chamar a equipa do Ancora Praia, a equipa do Atlético, para haver mais espaço, mas já bem melhor a equipa do Ancora Praia, que agora perde a bola e tentava dar para Dani. Dani já perdeu, a bola sobra para o Barreto. Barreto rodopia, vai dar mais ali para o seu colega, que é Bruno Moura. Bruno Moura tenta meter lá na frente, sobra a bola para Eric, passa por um, passa por outro, já está dentro da grande área, vai rematar e agarra o guarda-redes Gonçalo Loureiro. Bem melhor a equipa do Ancora Praia agora nestes últimos 5 minutos, já com uma bela grande oportunidade também para marcar e mais por cima e a criar mais perigo ali junto à área da equipa do Atlético dos Arcos. Uma boa entrada da equipa do Atlético dos Arcos nos minutos iniciais, depois a subir a equipa do Ancora Praia e já com duas grandes oportunidades também, a última por mérito do guarda-redes do Atlético, Gonçalo Loureiro, com uma excelente defesa a evitar o golo da equipa do Ancora Praia. 0 a 0 aqui em Ancora Praia, nesta Ancora Praia Atlético dos Arcos. A bola a ser ali jogada e devolvida ao Cassinho. Cassinho para o Flavinho. Flavinho tentava segurar a bola, não conseguiu, sair o ataque. António. António já ultrapassa a linha de meio campo, vai o jogador da equipa do Atlético, mas António ainda continua com a bola, vai dar mais para o Eric. Eric vai cruzar a bola para o segundo poste, para Ferreira, e a bola com muita força. Mais um lance de perigo. Aparecia Ferreira caído mais sobre o lado direito e a bola caiu-lhe um tudo ou nada à frente, pois seria mais um lance de perigo na área do Atlético dos Arcos. Já batido o pontapé de baliza para a equipa do Atlético, que sai calmamente a jogar. Sai a bola nos pés de Miguel Silva, a bola para Bolsas, a Bolsas à espera que a equipa do Ancora Praia também suba mais um pouco no terreno, a jogar ali com dois e a fechar bem aqui no meio campo, a bola para Flavinho, vai se desmarcar, já se desmarcou, vai Reis, do meio vai para a linha, sobre ali para o cruzamento, corta a defesa do Ancora Praia. Cabeceamento, a bola do Murilo, seria ali para a entrada da grande área, mais um corte dos homens da equipa de Ancora Praia, lançamento para a equipa do Atlético.
Aí está, mais um, agora um

0: belo remate do jogador da equipa do atleta Fábio Sequeira, a bola por cima e ao lado da baliza do Âncora Praia. Um jogo muito equilibrado, como se esperava, e difícil para a equipa do Atlético dos Arcos, como também é um jogo muito difícil também para a equipa do Âncora Praia, visto que a equipa do Atlético também tem uma excelente equipa, duas boas equipas, e sempre difícil jogar aqui em Âncora Praia. A bola a ser batida lá para a frente, corta o Miguel, sobra a bola para Walter, que manda um balão, uma bola diretamente para fora, e mais um lançamento para a equipa do Âncora Praia. Lançamento ali já dentro do meio campo de ataque da equipa do Âncora Praia. De primeira, tentava meter a bola para Ferreira. Vai ali um encosto, mas pelas costas e bem. Agora sim. Bem o arte auxiliar que de pronto também levantou a bandeirola, um empurrão pelas costas sobre Miguel. E a bola depois ali muito próximo do arco auxiliar levantou de pronto a bandeirola livre à saída da grande área, como defende a equipa do Atlético dos Arcos. Duas bolas no terreno, vamos lá ver, aqui não há apanha-bolas e a bola encontra-se dentro do terreno. O Arto está a mandar alguém ir tirar a bola, ninguém está disposto, e vai ser o central Bolsas que vai tirar a bola. Bolsas, que está ali a bola a cerca de 30, 40 centímetros dentro do relvado do triângulo, do retângulo de jogo, e portanto agora sim já se pode jogar. Vai ser marcada a falta para a equipa do Atlético. Livre que vai ser batido pelo guarda-redes do Atlético lá para o meio-campo. A bola sobe muito, vai saltar o jogador Duarte de cabeça, dá para o lado esquerdo, dá para Natá, já pisou, vai Flavinho, já tirou a bola, vem Flavinho, dá a bola para Dani, Dani vai dar para Fábio Sequeira, pode virar mais aqui para Cassinho, sobre o lado direito, é isso que faz, aí está Cassinho, tem Flavinho sobre o lado direito, vai até a linha final, pode haver cruzamento, Flavinho já cruzou ao primeiro poste, corta o jogador da equipa do Âncora Praia, Duarte, pela linha lateral, junto à bandeirola de canto, mais um lançamento para a equipa do Atlético. Lançamento para Cassinho, que pode meter a bola bem lá próximo do primeiro poste da baliza, ele que também lança longo, mas não, vai dar ali para Murilo, de primeira dá a entrada grande era para a cabeça de Walter, tentava picar a bola sobre o adversário, tira, mas a bola do Pia ganha muita altura, sobra ali para os pés do Gorreis, e depois ali uma falta do Murilo. E agora mais um lance em que o jogador do Âncora Praia ali era desnecessário, talvez ali com Murilo no chão, dar ali uma biqueirada na bola e no corpo também do jogador da equipa do Atlético. O árbitro a mandar o guarda-redes que saiu logo ali a pressionar o árbitro, o guarda-redes do Âncora Praia. Portanto, livre ainda a meio do meio-campo, como defende a equipa do Âncora Praia, que favorece a equipa da casa. 0 Âncora Praia, 0 Atlético, neste jogo difícil da equipa do Atlético, nesta segunda jornada da primeira divisão da Ação Futebol de Viana do Castelo. Bola para o Fábio Sequeira, tentava meter a bola na frente, a bola para Dani, já pisou, já rodou, que bem, a bola a dar ali para Walter, vai tentar meter a bola em arco e diretamente para as mãos do guarda-redes da casa, Guilherme. A tentar ali colocar no ângulo superior esquerdo da baliza de Guilherme, Walter, mas a bola foi mesmo à figura do guarda-redes da equipa da casa. Pontapé lá para a frente, corta com segurança a equipa do Atlético dos Arcos, que já vai meter mais uma vez para o ataque, a bola para Walter sobre o lado esquerdo, em disputa ali com o adversário, é puxado e é falta. Falta a ser puxado o jogador da equipa pelo Eduardo, ali Walter a ser puxado pela camisola, o Arto de pronto também assinalou, um livre que pode levar perigo à baliza do Âncora Praia, livre descaído sobre o lado esquerdo que ataca a equipa do Atlético, pé direito de Fábio Sequeira. Fábio Sequeira, com o seu pé direito, com certeza que vai meter a bola ali bem próximo da pequena área da baliza, como defende o âncora praia, na baliza do âncora praia. Tudo preparado. Tiago Enes apita. Fábio Sequeira vai partir para a bola. Partiu. A bola para o segundo poste. Pode haver ali um cabeceamento, mas é para Canto. Canto para a equipa do Atlético. Cortou o jogador da equipa do Âncora Praia. E o guarda-redes continua sempre ali a reclamar. Já há pouco veio até o meio-campo a reclamar com o árbitro da partida. Agora já estava ali a reclamar, mas todos nós vimos também que foi o defesa da equipa do Âncora Praia que de cabeça atirou a bola pela linha final. É pontapé de Canto para a equipa do Atlético, mais uma vez, agora da esquerda para a direita, Fábio Sequeira, com o seu pé direito, que vai colocar a bola lá, bem dentro da grande área. Aí está Fábio Sequeira a partir para a bola, ao primeiro poste, corta mais uma vez, não está, sobra a bola para Cacinho, entra na grande área, dá para trás, dá a bola ali para o jogador da equipa do Atlético, que é Dani, dá para o guarda-redes, que vai agora meter a bola lá nas costas, vai meter a bola para o jogador da equipa do Atlético, corta, uma vez mais a equipa do Âncora Praia, sai ali a jogar, vai dar para Ferreira, Ferreira de calcanhar, tira a bola contra o Feijó, a bola sai pelo a linha lateral, é lançamento para a equipa do Âncora Praia. Lançamento para a equipa do Âncora Praia com um jogo muito equilibrado aqui no complexo desportivo do Âncora Praia. 0 a 0 para já o resultado que se aceita, visto também que a equipa do Âncora Praia já teve duas grandes oportunidades para marcar. Ataca a equipa do Âncora Praia ali e agora sobra ali o jogador que tentava ali uma bicicleta, a bola sobrou para Bolsas. Bolsas a levar a bola até quase ao meio campo, dá para Dani, de primeira vai dar para Walter. Walter vai passar por um, já passou, leva um toque, levanta-se, fica com posse de bola. O árbitro não assinala e perde a bola e agora sim, agora sim. Agora esteve bem, muitos protestos dos adeptos do Âncora Praia, mas leva um toque, levantou e depois entregou mal e o árbitro agora bem. E é assim que mandam as regras do futebol, a recuar no primeiro lance e a dizer que é falta que favorece a equipa do Atlético. Livre para Fábio Sequeira, virar já para o lado esquerdo, é para Cacinho. Cacinho já tem Flavinho sobre a linha, reflete para dentro, dá a bola para o Fábio Sequeira, dá para Cacinho, Cacinho pode virar mais para a direita, é isso que faz, dá para o pé direito de Flavinho. Flavinho vai fazer tabelinha com o Fábio Sequeira, já está a entrada da grande área, pisou, já está dentro da grande área, pisa para trás, o Correios pode atirar, atira a bola para o Flavinho, mas está levantada a bandeirola, fora de jogo, ao jogador da equipa do Atlético. Mais um remate, Hugo Reis a apanhar ali o corpo de um adversário e depois a bola a sobrar para Flavinho, que se encontrava deslocado. E de pronto o árbitro auxiliar de Tiago Silva, Tiago Souza, levantou a bandeirola e manda marcar livre que favorece a equipa do Âncora Praia, já batido pelo próprio guarda-redes, já era para Eric, sobra a bola para Ferreira à entrada da grande área, vai cortar a equipa do Atlético, já cortou por Feijó, dá a bola para Cacinho, Cacinho vira mais para Bolsas, joga rentinho à relva para Sequeira, aí está Sequeira, vai dar agora para o Flavinho, já mais no terreno, no centro do terreno, Redupia pode dar para Cacinho sobre o lado direito, dá a bola ali curtinha, aí está Cacinho, entra nas costas de Cacinho, Flavinho, Flavinho pode dar ali mais curtinho, já deu, dá a bola para trás, já vira para Murilo, Murilo a jogar mais para o centro do terreno, é para Bolsas, Bolsas a dominar, a defender ali bem e a fechar bem a equipa do Âncora Praia também, e está ali com os dois jogadores, a bola metida lá para a entrada do jogador, é para Walter, Walter chuta ali contra o adversário, é pontapé de canto para a equipa do Atlético, mais um canto para o Atlético agora do lado esquerdo e mais uma vez já se encaminha para lá o Fábio Sequeira, está com o Walter lá bem pertinho, mas acredito que vai ser batida a bola lá para o interior da grande área. Sobem os centrais da equipa do Atlético. Canto para Fábio Sequeira. Bolas paradas. Pode tirar proveito isso a equipa do Atlético ao primeiro posto e corta o António. Sobra a bola para o Cacinho. Pode dar ali curtinho. Dá para Fábio. Fábio já vai, disputou com o adversário. O melhor jogador da equipa do Âncora Praia com pontapé longo lá para o meio campo. Está lá apenas Dani. Vai dar a bola aqui para o meio campo contrário onde se encontra o guarda-redes da equipa do Atlético. Subida e fora da grande área. Joga com o pé. Está à espera da movimentação dos seus jogadores agora com pontapé longo. tenta meter em Walter, vai cortar o jogador número 22 Duarte, de cabeça sobra a bola ainda para os jogadores da equipa do Atlético dos Arcos, é para Feijó, está Feijó a dar agora para Fábio Sequeira. Vira mais para o centro do terreno, dá para Murilo, Murilo dá para Miguel, pontapé a bola lá para o lado contrário e corta de cabeça o número 8 Eduardo, mais um lançamento para a equipa do Atlético. E agora o árbitro também, devido ao calor, manda toda a gente ali para o banco de suplentes, também para se refrescarem um pouco, 2 minutos de descanso, então nós também vamos molhar aqui um pouco a garganta e voltamos daqui a 2 minutos, então vamos até aos estúdios, aos compromissos publicitários, voltamos daqui a 2 minutos para continuar a levar até si esta primeira parte do Para Já, em Cura Praia 0, Atlético dos Arcos, também 0. Até já.
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9: E voltamos à Vila Praia de Âncora, José Manuel.
0: Onde já se joga e já o Atlético beneficiou de um livre de esquerdo sobre o lado esquerdo e houve um corte do jogador da equipa do Âncora Praia para fora, lançamento para o Atlético Cassinho, a meter a bola ali à entrada da grande área, vai sobrar ali para o Walter, que de primeira remata, mas a bola sai ao lado posto direito da baliza de Guilherme. Mais um remate, este não enquadrado com a baliza, a sair ao lado do posto direito dos jogadores da equipa do Atlético dos Arcos. 0-0, resultado este que se vai mantendo aqui em Vila Praia de Âncora. Bola metida ali para o meio campo onde está Ferreira, dá para Natá, Natá pisou, defesa esquerda com um bom pé esquerdo, diga-se este jovem jogador também da equipa do Âncora Praia, mete a bola lá para a frente, vai tentar meter para Ferreira, estava a pentear, penteou a bola, ainda vai tentar lá à frente buscar, mas Bolsas primeiro, vai dar para o guarda-redes da equipa do Atlético, que joga ali para o Murilo, Murilo vai para o chão, falta, falta, falta da equipa do Atlético e agora Natá a não deixar bater o livre e o Vítor, o Tiago Enes a dizer ao jogador para ter que sair dali. Entra Cacinho, corta, canto para a equipa do Atlético. Um lance, um pontapé longo de bolsas lá para a entrada da grande área. Não acreditou sempre Cacinho, que é rápido também sobre o lado direito, e obrigou o jogador central Barreto a tirar a bola pela linha final. Mais um canto para a equipa do Atlético. Aí está, número 17, Cacinho. Mão esquerda no ar, vai pontapé a bola para o segundo poste. Vai chegar ali um remate por cima. Perigo, perigo, à baliza do âncora praia. Um remate de primeira, pareceu-me de bolsas. Ali de primeira e a bola a passar rente ao poste esquerdo da baliza de Guilherme. Um lance, mais um de perigo, que rondou a baliza do âncora praia. Pontapé de baliza agora saiu a jogar a equipa do âncora praia, mas já está a ser pressionada pelos homens da equipa do Atlético dos Acos. Aí está Flavinho a pressionar, vai tentar ganhar o lance, está ali, não desarma, está a bola em Natan. Natan dá para um jogador da equipa do âncora praia que pontapé a bola para a frente, mas Flavinho faz falta sobre Natan. Diz o arte auxiliar que levanta de pronto a bandeirola, livre à saída da sua grande área que favorece a equipa do âncora praia. Livre que vai ser batido pelo próprio guarda-redes do âncora praia. Sobe a equipa do âncora praia para o meio campo contrário, bate forte lá para o meio campo, como defende a equipa do Atlético dos Arcos. Está Bolsas, Bolsas com Eric. Eric é mais forte e depois a bola sai, é lançamento para a equipa do âncora praia, sempre tempo dentro da grande área, pode levar para o canto para a equipa do âncora praia. Canto para a equipa do âncora praia, ali foi Eric que não perdeu tempo, viu o seu colega de equipa António Costa completamente sozinho dentro da grande área, de pronto lançou e chutou contra o adversário, a bola saiu pela linha final. Canto para a equipa do âncora praia. Defende com toda a gente a equipa do Atlético dos Arcos. 11 jogadores dentro da grande área a defender este canto. A bola para o segundo poste. Saltou ali o guarda-redes e vem. Mais uma bola que vai ser pontapeada e batida por cima. Depois, ali fora da grande área, o jogador do âncora praia a rematar também forte, mas a bola por cima da barra do guarda-redes Gonçalo Oreiro da equipa do Atlético. Pontapé de baliza para o Atlético. A sair a jogar, a bola nos pés do guarda-redes, vai virar para a esquerda, era para Cacinho, mas sai com muita força e vai ser o lançamento para a equipa do âncora praia. Eric a lançar a bola para Natá, dá para Eric. Eric já deu ali, vai dar para António. António à entrada da grande área, pisa segura, dá para Eric. Eric a dar a bola para Ruca. Ruca com o seu pé direito vai bater a bola para o segundo poste, entra para lá um jogador sobre o lado contrário, já dominou a entrada da grande área, tem Feijó pela frente, vai cruzar, a bola bate em Feijó, sai mais um canto para a equipa do âncora praia. Mais um canto que favorece a equipa da casa do âncora praia. Agora do lado contrário, lado direito, como ataca a equipa do âncora praia. Zero a zero aqui no Complexo Esportivo em Vila Praia da Âncora, bem juntinho à praia. Aí está, muitos homens da equipa do âncora praia também para o ataque à baliza do Atlético. A bola batida ali para o primeiro posto, vai saltar o guarda-redes com os punhos, tira a bola e sobra ali para o António. António vai tentar dar a bola lá para a frente, corta o Cacinho. A bola sobra ali para o meio campo, vai dar ali para o guarda-redes que agora já não pode agarrar, terá que jogar com os pés. Sobe a equipa do Atlético, os arcos e o guarda-redes da equipa da casa bate lá para a frente. Dá para António, pode meter lá na frente, não está aí fora do jogo. A bola para Ferreira, anda lá na linha final, está com o Cacinho, está agarrado. E falta. Pode ver aqui cartão amarelo, o jogador da
9: Perdemos o contacto com José Manuel Sousa. Daqui a pouco voltamos a Vila Praia de Âncora.
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9: E voltamos então à Vila Praia de Âncoras, José Manuel.
0: Numa altura em que vai haver grande penalidade para a equipa do Âncora Praia. Um lance muito duvidoso, é um remate, a bola realmente bate no braço, mas é muito à queima-roupa, um remate de primeira de Eric, tem a cerca de 2 metros o jogador da equipa do Âncora Praia, do Atlético dos Arcos, esta bate-lhe ali no braço, o árbitro do pronto marca grande penalidade para a equipa do Âncora Praia, vai ser Eric que pode abrir o marcador aqui em Âncora Praia. Está Eric, vai partir para a bola, o árbitro já apitou. Eric faz a paradinha, atira, golo, Âncora Praia, gol do Âncora Praia, Eric, na transformação de uma grande penalidade a abrir o marcador aqui em Âncora Praia e para a equipa da casa. Um lance que, sinceramente, nos deixou muitas dúvidas. Um lance em que a bola bate realmente no braço, mas é um lance à queima-roupa. O jogador da equipa do Atlético estava a cerca de 1,5 metros, 2 metros do jogador do Âncora Praia, que chuta de primeira, bate-lhe no braço. O árbitro, muito em cima do lance, manda marcar grande penalidade. Portanto, marca a equipa da casa, marca a equipa do Âncora Praia aqui no Complexo Desportivo de Âncora Praia. Agora, Âncora Praia 1, marcou de grande penalidade Eric, Atlético 0. Vamos lá, Atlético, vamos acreditar. Ainda falta muito tempo para poder dar a volta a este resultado. Tenta a bola meter-se lá para a frente, corta a equipa do Âncora Praia, a bola para o Eric. Eric já cortou, vai dar a bola ali para o António. António com a simulação, mas já tem ali 2 jogadores pela frente e está a levantar a bandeirola. O árbitro auxiliar livre para a equipa do Âncora Praia. Livre para a equipa do Âncora Praia quando estamos a caminhar para o tempo de intervalo aqui em Âncora Praia. A equipa da casa, Âncora Praia 1, Atlético dos Arcos 0, vai vencendo, golo de grande penalidade marcada por Eric, o atacante da equipa do Âncora Praia. Livre, ali descaído ao meio do meio campo, sobre o lado direito, a equipa do Atlético a fazer barreira, a entrada grande área, metida para o segundo posto, está Eric completamente sozinho, vai pisar a bola, já tem Cacique pela frente, remate, defende, pode haver o segundo, atira e agora é uma falta. Aqui e cartão amarelo ao jogador. Esteve muito próximo da equipa do Âncora Praia fazer o segundo. Uma grande defesa do guarda-redes da equipa do Atlético, Gonçalo Loureiro, um remate ali do jogador da equipa do Âncora Praia, e depois na recarga sobre, penso que foi Murilo, o central da equipa do Âncora Praia de Carrinho, a tentar empurrar a bola, mas levou tudo à frente e ali uma entrada por trás a Murilo, e o Arthur mostrou cartão amarelo ao número 13 da casa, Barreto. Mais um lance de muito perigo na baliza do Atlético dos Arcos. A bola a sobrar ainda para a equipa do Âncora Praia, que ultimamente agora neste último minuto está uma vez mais por cima do jogo, a criar muito perigo na defensiva do Atlético dos Arcos. A bola para Nata. Nata vai refletir para dentro, já passou por Cacinho, passa por um, passa por dois, pode dar aqui a bola em António, sobre o lado direito dá para Salavinho, corta pela linha lateral, é lançamento para a equipa do Âncora Praia. Lançamento, está a bola em António, vai cruzar ao primeiro posto, vai cortar Bolsas, já cortou, está a bola já ali para o jogador da equipa do Âncora Praia, que atrasa para o seu guarda-redes, era ele o número 70, Ruca, o guarda-redes do Âncora Praia também a jogar fora da grande área, vai pontapear a bola para o meio campo contrário, vai saltar para Eric, que antecipa só o Walter, joga de peito, bom jogador, todos nós conhecemos este Eric, e agora uma entrada ali sobre Eric, o Arto da partida, Tiago Enes, diz que é a falta que favorece a equipa do Âncora Praia. Mesmo ali sobre a linha de meio campo, 1-0, vence a equipa do Âncora Praia, a equipa do Atlético. Golo de grande penalidade, marcado há minutos atrás por Eric e o Arto. Tiago Enes, apita tempo de intervalo aqui em Vila Praia de Âncora com a equipa do Âncora Praia, para já em tempo de intervalo a levar de vencida a equipa do Atlético dos Arcos por 1-0. Nós voltamos para a segunda parte daqui a 15 minutos, até lá, fique bem, nós voltamos para levar até si então daqui a 15 minutos este Âncora Praia 1, Atlético dos Arcos 0. Até já.
9: Até já, José Manuel, voltamos então à Vila Praia de Âncora daqui a cerca de 15 minutos. Agora vamos também nós fazer um intervalo.
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Intervalo então no Âncora Praia 1, Atlético dos Arcos 0, resultado ao intervalo, isto na primeira divisão distrital. Quanto à segunda divisão distrital, Neves, aliás, Távora 0, Neves 0, também resultado ao intervalo.

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3: Olá, sou Helena Sampaio. Este é mais um bloco informativo de fim de semana na Rádio Valdevez. O município de Arcos de Valdevez procedeu à entrega de diplomas de participação aos jovens que integraram o Programa Municipal de Ocupação de Tempos de Férias e que decorreu durante os meses de julho e agosto. Na cerimónia oficial, a vice-presidente da Câmara Municipal, Emília Cerdeira, agradeceu aos jovens e às famílias que aderiram ao programa, que promove uma ocupação responsável e ativa dos tempos livres, garantindo o contacto experimental com o mercado de trabalho e o enriquecimento curricular. Este ano, a iniciativa acolheu 70 jovens com idades compreendidas entre os 14 e os 18 anos, que se distribuíram por diversas áreas e instituições, promovendo o desenvolvimento de competências sociais, a aquisição de novas aprendizagens. Os jovens tiveram a possibilidade de integrar vários serviços nas áreas do turismo, cultura, administrativa, urbanismo, ambiente, ação social e educação, sendo-lhes atribuído 12,50 € diários.
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3: Olympics for Hall encerra em ambiente de festa e alegria. Arcos de Valdevez participou com uma equipa formada por 20 elementos e alcançou o segundo lugar na modalidade de petanca. A 10ª edição do Olympics for Hall encerrou com um jantar convívio entre os participantes, representantes dos diversos municípios e elementos da APPA-CDM de Viana do Castelo, numa festa repleta de alegria, convívio intergeracional. A Câmara Municipal de Arcos de Valdevez esteve representada pela vereadora Marlene Barros, reforçando o compromisso e a proximidade ao desporto sénior, inclusivo, promovendo o envelhecimento ativo. Durante 4 dias, a equipa arcoense, composta por mais de 2 dezenas de participantes, disputou diversas modalidades, alcançando o segundo lugar do pódio na modalidade de petanca. Arcos de Valdevez disputou ainda lugares na malha, bócia, voleibol, futebol, basquetebol, natação e atletismo, com provas de 800 metros, estafeta 4 por 100 metros, lançamento da bola medicinal e lançamento do vórtex. A 10ª edição do Olympics for Hall decorreu no vizinho concelho da Ponte da Barca e contou com equipas representativas dos concelhos do Alto Minho, da Eurocidade Transfronteiriça Cerveira Tominho e da APPA-CDM de Viana do Castelo, reforçando a ligação entre os territórios e as comunidades.
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3: A Praia Fluvial da Valeta está entre as 10 melhores praias fluviais de Portugal. A Praia Fluvial da Valeta conquistou o 6º lugar na votação para a melhor praia fluvial do ano. Parabéns.
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3: Fica por aqui este bloco informativo de fim de semana. Desejo-lhe um bom fim de semana na companhia da Rádio Valdevez.
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0: Ok, vamos lá.
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0: E vamos de novo à Vila Praia da Âncora, agora para a segunda parte do Âncora Praia 1, Atlético dos Arcos 0, resultado ao intervalo. José Manuel, boa tarde mais uma vez, já começou a segunda parte?
1: Precisamente neste momento principia a segunda parte aqui em Âncora Praia com a equipa do Âncora Praia, a equipa da casa que vai vencendo por 1-0, golo na primeira parte de grande penalidade marcado por Eric. A principiar aqui com a bola a sair para a equipa do Atlético dos Arcos, a sofrer aqui um jogador da equipa do Atlético uma falta meio campo livre que favorece a equipa do Atlético. Primeiro minuto desta segunda parte, com um livre que vai ser batido ainda sobre a linha de meio campo, que favorece a equipa do Atlético dos Arcos. Vai ser talvez batido aqui à maneira curta. Feijó dá para Sequeira, pode virar mais para o lado contrário, é isso que faz, dá para Bolsas. Aí está Bolsas a ultrapassar a linha de meio campo, mais junto à linha lateral, dá para Cassinho. Cassinho reflete para dentro, dá para trás, dá para Bolsas, que vai ter que jogar ali com Fábio Sequeira, já pressionado pelos homens aqui para casa. Vai lá Dani, antecipa-se ali ao adversário, a bola vai sobrar para Miguel Silva, que traz a bola até ali ao meio do seu meio campo, dá curtinho, dá para Sequeira, dá agora para Murilo, vira mais para a esquerda para Feijó, capitão da equipa do Atlético, traz a bola até ali, já encaminha-se à entrada da grande área, mete muito bem, aí está Dani, pode criar perigo a equipa do Atlético, cruzamento ao segundo poste, vai aparecer ali Cassinho, de cabeça dá para a entrada da grande área, corta a defensiva do Âncora Praia, mas ainda sobra a bola para a equipa do Atlético. O Atlético agora atrás do prejuízo, vai perdendo por 1-0 a equipa do Atlético aqui em Âncora Praia. A bola para Cassinho, e Cassinho traz a bola ali para a entrada da grande área, está Fábio Sequeira. Fábio Sequeira dá ali com um jogador, dá mais ali a bola para a esquerda, para Feijó, junto à linha. Dá para Walter. Walter vai dar para Feijó, pé esquerdo. Vai haver o corte do jogador da equipa do Âncora Praia para a linha final. Canto para a equipa do Atlético. Canto para a equipa do Atlético. O Atlético agora a entrar bem nesta segunda parte, já a tentar chegar o mais rápido possível ao tempo que dê igualdade nesta partida. Para já, 3 minutos jogados nesta segunda parte, 1 Âncora Praia, 0 Atlético. Canto para Fábio Sequeira, vai bater a bola ao segundo poste, vai saltar ali um jogador da equipa do Âncora Praia de cabeça, dá pela linha final, mais um canto agora do lado contrário para a equipa do Atlético. Segundo canto consecutivo que vai favorecer a equipa do Atlético dos Arcos. Lado contrário vai ser número 17 nas costas, que é Cassinho. Pé direito, vai bater a bola, defende com toda a gente. 11 jogadores dentro da grande área a defender a equipa do Âncora Praia. 6 ou 7 do Atlético ali para o ataque. A bola para o segundo poste. Pode haver Miguel de cabeça, mas a bola sai ao lado da baliza do guarda-redes do Âncora Praia, que é Guilherme. Pontapé de baliza para a equipa do Âncora Praia. Já também 2, 4, 5 jogadores da equipa do Atlético com exercícios de aquecimento, um da equipa da casa também a fazer exercícios de aquecimento. Pontapé de baliza batido lá longo, vai cortar Bolsas, Bolsas já antecipa-se ali, tenta dar para Flavinho, Flavinho chuta e a bola é do Atlético, é bem. Vem o árbitro auxiliar, é Flavinho que chuta primeiro na bola, bate no adversário e sai, bem agora o árbitro auxiliar e a bola realmente a pertencer à equipa do Atlético. Aí está Fábio Sequeira, a entrada da grande área, pode dar ali para Reis, Reis já deu, mas deu curtinho para o jogador da equipa do Atlético. A bola que tentava ser dada ali de primeira para Walter, mas cortou o jogador Bruno Moura para fora, lançamento para a equipa do Atlético e para já nestes primeiros minutos só da Atlético. Aí está a bola para o mais um lance em que Hugo Reis, já segundo passe a dar mal, Hugo Reis que guardou e agora isolou, pode ser o golo do Âncora Praia, vai ser penalti e penalti para o Âncora Praia e cartão amarelo para o guarda-redes da equipa da casa, porque também já estava lá um jogador, foi um mau atraso de, penso que Bolsas, se não me engano, isolou Eric e penalti para a equipa do Âncora Praia. Dois lances aqui, que duas ofertas, pode-se dizer, da equipa do Atlético dos Arcos. Primeiro, o Hugo a dar mal para um adversário e depois, ainda pior, a bola a sobrar para Bolsas, que tentou atrasar para o seu o guarda-redes, isolou o Eric, que pintou o guarda-redes e depois foi rastreado penalti. Agora não é Eric, é o Ferreira, número 80, pé esquerdo, que vai bater. O âncora pode fazer o segundo golo. Está o guarda-redes da equipa do Atlético Gonçalo na baliza. A parte Ferreira, atira, golo! Âncora Praia! Gol do âncora Praia! Segundo golo do âncora Praia, na primeira vez que vai à baliza nesta segunda parte. O âncora Praia faz o segundo golo, dois golos de duas grandes penalidades. Mas vamos lá, Atlético, ainda falta muito tempo, para o resultado, ainda para o tempo, o jogo terminar. Estamos no início desta segunda parte e na primeira vez que a equipa do âncora Praia chega à baliza, faz o segundo golo. 2 para o âncora Praia. Agora mais difícil para a equipa do Atlético. 0 para a equipa do Atlético, mas lembramos que falta muito tempo ainda para jogar e o Atlético também já nos habituou a estas cambalhotas no marcador. Vamos a ver se isso acontece. Um golo agora cedo da equipa do Atlético punha novamente o jogo aqui em aberto. A bola para Feijó, vai tentar meter nas costas da defesa do âncora Praia. Cortou o jogador da equipa do âncora Praia e vai haver cartão amarelo para o jogador da equipa do âncora Praia. Depois da bola sair, tirou a bola para fora o número 8, Eduardo, cartão amarelo mostrado por Tiago Enes. Tudo a correr mal à equipa do Atlético dos Arcos, que até tinha entrado bem a pressionar nesta segunda parte, mas a correr mal, sofreu penalti. Agora o canto, a bola para o segundo poste, vai saltar ali um jogador da equipa do Atlético, e está os homens da equipa do âncora Praia a tirar a bola da sua grande área. A bola para Fábio Sequeira, pode meter a bola lá na frente, já meteu dentro da grande área. Salta ali um jogador aqui e queixa-se ali um jogador que levou ali com um braço, era ele, Miguel, mas o Arto mandou seguir, não se passou nada e agora Tiago Enes a discutir ali com o número 13 da equipa da Casa Barreto por protestos. Portanto, pontapé de baliza para a equipa do âncora Praia. 2 para a equipa do âncora Praia, 0 para a equipa do Atlético. Um golo a terminar a primeira parte de grande penalidade, outro no início desta segunda também de grande penalidade. Ataca a equipa do âncora Praia, a bola para o número 80, que é Ferreira. Tenta passar ali para o adversário, a bola para Eric dentro da grande área. Eric já pisou, tirou um jogador, remata e bate ali nas pernas do jogador, sobe para Eric, pode fazer o terceiro, picou, defendeu. Mais uma grande oportunidade para a equipa do Atlético, do âncora Praia. Agora a ganhar um ressalto, Eric simulou o remate, tentou picar a bola sobre o guarda-redes Gonçalo Oreiro e este mesmo a ir ao arrasto com o braço ainda impediu que a bola fosse para a baliza e assim evitou o terceiro golo para a equipa do âncora Praia. Quanto a nós, para já o melhor em campo na equipa do Atlético, o guarda-redes que, embora sofrendo dois golos de grande penalidade que nada pôde fazer, tem sido para já o melhor em campo na equipa do Atlético, guarda-redes da equipa do Atlético, Gonçalo Loureiro. A bola para o jogador da equipa do Atlético, que é Cassinho. Cassinho dá para Flavinho. Flavinho a puxar mais para dentro, pode dar aqui para o centro do terreno, dá para Fábio Sequeira, mas defende com muita gente a equipa do âncora Praia. Agora a bola para o jogador da equipa do Atlético, que é Miguel. Miguel dá para Feijó. Feijó já vai ali com um toque nas costas, dá a bola para Walter. Walter tem um jogador pela frente, vai passar por este, não passa. Sobra a bola para Eric. Eric tentava passar por Cassinho, não passa. Sobra agora para Walter. Walter dá para Feijó. Feijó tem o seu pé esquerdo, vai dar ali curtinho, dá para Dani. Dani tentava dar para Reis, mas está Reis no meio de 5, 6 jogadores ali na grande área. Sobra a bola para o Cassinho. Cassinho dá a bola para Flavinho. Flavinho dá mais para trás, vai dar para Cassinho, vai entrar dentro da grande área, vai para o chão, falta e devia ser amarelo. Um lance de perigo em que o árbitro do encontro aqui era um lance em que talvez se pudesse levar cartão amarelo o jogador da equipa do Âncora Praia. Não mostrou, mostrou falta, está Eric ali no relvado e vai-se levantando. Aí está Eric que vai levantando. Aí está a bola para o livre que vai ser batido ali para o interior da grande área. Atenção com 11 jogadores da equipa do Âncora Praia. Livre para Fábio Sequeira. 2, 4, 5, 6 jogadores também na equipa do Atlético no ataque. Livre perigoso. Pode ser ali ao primeiro posto. Bate ao segundo. E de cabeça para fora. Mais uma vez, o número 3 da equipa do Atlético, que é ele, Miguel Silva, de cabeça a saltar, mas a cabecear a bola ao lado. Mais um jogador agora no relvado. Vai para o relvado, para e agora vai se levantar. Eu penso que estes lances, o árbitro do encontro devia chamar logo o massagista, porque ele agora levanta-se e perdeu-se na mesma aqui os 30 segundos. Se entrar o massagista, ele terá que ficar um minuto fora e é isso que vai acontecer, ou vai ser substituição. Apercebeu-se da substituição, mandou-se para o relvado.

Vamos então continuar com a bola em jogo, pontapé de baliza, batido pelo guarda-redes João Cura Praia lá para o meio campo. Vai saltar ali o Murilo, saltou de cabeça, a bola sobra ainda para os pés do Eric. Eric soltar ali contra Murilo, a bola sai, é lançamento para a equipa do Âncora Praia. Nathan, dá para Eric. Eric tentava dar ali mais para o centro do terreno, que era para Rocha. Chegou o primeiro homem da equipa do Atlético, já cortou atrás. Miguel, dá para Feijó. Feijó ultrapassa a linha do meio campo, joga curtinho, joga para Dani. Dani pode dar ali, passa por um, passa por outro. Vai dar para Walter. A bola vai com muita força sair junto à bandeirola. E está-se aqui a perder aqui, alguns jogadores também que não estão na sua melhor forma física, nota-se, e a perderem muitos laços. A bola vai sobrar para Feijó, já dominou, vai dar para Walter, um para um, já tem dois, três homens, já passou por um, pode haver o cruzamento, cruzou, a bola para o segundo posto está Reis vai ali, e agora Reis aqui podia ao rodar, não foi muito, que tentou fazer o remate, a bola espirrou e saiu calmamente ali pela linha final, pontapé de baliza para a equipa do Âncora Praia, que sai a jogar agora. A jogar a equipa do Âncora Praia, vai dar para o Ferreira. Ferreira já recuperou a equipa do Atlético dos Arcos, a bola para o Reis. Reis, que hoje para já não tem estado muito bem. Reis, há dias assim, todos nós sabemos que Reis é um grande jogador, o homem golo da equipa do Atlético, mas há dias, e quem jogou futebol sabem disso, há dias que às vezes parece que nem era melhor nem sair de casa. Tudo sai mal, para já tem saído mal a Reis. O primeiro lance que lhe saiu bem, teve a infelicidade da bola com estrondo, beijar a barra logo nos dois, três primeiros minutos, não aconteceu, e agora também, mas no futebol é isso, também não é por um jogo correr mal que se deixa de ser bom jogador, é o caso do Reis, porque Reis realmente é um dos melhores jogadores da equipa do Atlético dos Arcos. Todos nós isso sabemos, mas há dias que nada corre bem. E nada corre bem não só a Reis, mas também nada está a correr bem à equipa do Atlético dos Arcos. Vai perdendo aqui em Âncora Praia por 2-0, com 2 golos de grande penalidade. Já mais 2 ou 3 também foram evitados pelo guarda-redes da equipa do Atlético, que está a fazer uma grande exibição e já evitou por mais 2 ou 3 vezes o golo, mais um ou outro golo da equipa do Âncora Praia, que está melhor no jogo, mais oportunidades de golo, mas a equipa do Atlético também não se deu por vencida e tenta a todo custo, pelo menos, tentar chegar ao golo para entrar no jogo até ao apito final. 2-0, mas o jogo ainda falta muito. Tenta a equipa do Atlético o ataque, tira de qualquer maneira a equipa do Âncora Praia. Lançamento para a equipa do Atlético dos Arcos. Miguel, dá para o Feijó. Feijó vai dar ali para o Murilo. Murilo para o Fábio Sequeira, pode virar mais para o lado direito onde está Bolsas. Bolsas caminha ali a passo largo, já meio do meio campo, dá mais para Flavinho sobre o lado direito, dá curtinho, dá para Bolsas, vai devolver a Flavinho, que vai dar mais para o Murilo, dá agora para Bolsas, já tem ali Natan, mas recupera ainda a equipa do Atlético dos Arcos, joga bem agora tudo ao primeiro toque, aí está Cacinho, entrou dentro da grande área, vai ficar para o segundo posto, era para Reis, corta, mas sobra ainda a bola para Cacinho, pode dar para fora da grande área, para ver remate de Murilo, simulou, vai haver remate contra o adversário, sobra a bola agora para o homem da equipa do Âncora Praia, que sai o ataque da equipa do Âncora, vai cortar a Sequeira, já cortou, defende agora mais a equipa do Âncora Praia e ataca mais a equipa do Atlético, à procura do golo que mete a equipa do Atlético no jogo, um passe mal agora de Feijó, a bola para trás, Walter, estavam tudo ou nada mais à frente, a bola saiu nas suas costas, saiu, é lançamento para a equipa do Âncora Praia. 2 segundos para lançar, e vai ser ao contrário porque demorou o tempo, ele foi contado, agora o tempo é assim, o tempo esgotado, o árbitro avisou, eu também, foi mesmo aqui à minha frente, vi, foi avisando, não lançou, a bola dentro da grande área do Âncora Praia, vai saltar ali a defesa do Âncora Praia, vai jogar ali a bola para Feijó, e lançamento para Feijó. Feijó vai lançar a bola para Fábio Sequeira, à entrada da grande área, é um ressalto, está a ser ali agarrado, vai para o chão, falta para a equipa do Atlético.
Já batida. A bola para Walter. 1-1 entra da grande área. Aí está a Walter. Vai bater a bola para o segundo poste. Não está lá ninguém. Não está lá.

0: para ninguém, tudo sai mal à equipa do Atlético. A ser um cruzamento largo onde não se encontra ninguém, vai haver mexida na equipa do Atlético. Vai entrar o atacante número 9 na equipa do Atlético para passar. Vamos lá ver quem vai sair. É o número 9 e vai sair o número 87, que é Walter. Walter a sair na equipa do Atlético, entra para passar, também vai sair Flavinho. Vamos ver quem entra, penso que é Vasco. É Vasco entrar com para passar, sai Flavinho e sai também Walter. Duas substituições na equipa do Atlético. Pontapé de baliza para a equipa do Âncora Praia. Vai saltar ali o Cassinho com o Murilo. Murilo a cortar de carrinho, mas a bola sai pela linha lateral. É lançamento para a equipa do Âncora Praia. Lançamento que vai ser feito por Neta, dá ali mais para o meio, dá para Ruca, dá para trás, agora para o Duarte, mete lá na frente, tentava meter em Eric, sobra a bola para o António, ele que chuta bem, António remata, mais uma grande defesa para o homem do jogo neste momento, para o guarda-redes do Atlético, que é Gonçalo Loureiro. Mais um lance em que Gonçalo evita mais um golo para a equipa do Âncora Praia. Tem sido ele o melhor em campo, como eu tinha dito, o para já guarda-redes da equipa do Atlético, Gonçalo Loureiro, que já evitou pelo menos 2-3 golos com 3 grandes defesas. Mais uma esta, e a bola batilha à sua frente, ali rente ao poste direito da sua baliza, canto para a equipa do Âncora Praia. A bola para o segundo poste, não se toca em ninguém, a bola vai sair do lado contrário, junto à bandeirola canto, é lançamento para a equipa do Atlético. Lançamento para a equipa do Atlético, onde já estão a ser chamados mais jogadores que estão em exercícios de aquecimento na equipa do Atlético dos Arcos. Bola ali para a entrada grande área para o Eric. Eric que está a ser ali, vai para o chão, mas o Arto não diz que é nada. Sobra a bola para Reis, deixa-se antecipar. Melhor agora o jogador da equipa, Reis já tirou a bola, chuta contra um adversário e é lançamento para a equipa do Atlético dos Arcos. Lançamento para a equipa do Atlético. A bola para Sequeira, pisou, rodou, dá para o Miguel, joga com o seu guarda-redes, pode virar mais para o lado contrário onde está Bolsas. Bolsas a saída da sua grande área, vai picar a bola lá para a frente, é para Dani. Dani já junto à linha, tenta meter a de primeira, bate no adversário, vai ser para a linha final, canto para a equipa do Atlético. Canto para a equipa do Atlético, um golo agora do Atlético, vinha animar a partida, põe o Atlético por cima do jogo e iríamos ter jogo até ao final, com o resultado incerto. Mas para já, o Âncora com uma vantagem de 2 golos, vai vencendo aqui por 2 bolas a 0, bola para o segundo poste, Reis de cabeça e depois Bolsas não acerta na bola ali na zona da grande penalidade. Tentou o remate da primeira, a bola sobrou para Dani, Dani deixa para Fábio Sequeira, pode virar para Reis do lado contrário, bola vai ser batida de cabeça, corta a defensiva do Âncora Praia para fora, lançamento para a equipa do Atlético. Miguel, sem perda de tempo, dá a bola para Sequeira, Reis agora mais de esquerda aqui sobre o lado esquerdo, vai receber aqui a bola curtinha, é o Vasco, Vasco vai para cima, vai dar em Reis, um para um, Reis pode ficar, pode cruzar a bola para o segundo posto, vai para o remate, vai para o chão, falta sobre Reis, e agora depois Murilo em jeitos, mas já o Martim tinha apitado a tirar a bola à barra, livre, perigoso, que favorece a equipa do Atlético. A bola aqui já dentro do terreno, vai ser ali uma falta tirada por Reis à entrada da grande área, ainda descaída sobre o lado esquerdo, ali talvez o pé esquerdo, ou ali justificava-se mais um pé direito. Está Cassinho ou Vasco, talvez Cassinho, a tirar as medidas ali à baliza defendida por Guilherme. Vamos lá, Atlético, vamos acreditar. Ainda falta muito tempo. 2-0 para já, vence a equipa do Âncora Praia aqui em Âncora Praia, o Atlético dos Arcos. Livre, perigoso, à baliza do Âncora Praia. Cassinho, preparado, vai bater, arrancou, bateu, defende para a frente e depois tira a defesa. Ali tirou a defesa com uma bola ali com o guarda-redes muito tapado, ainda conseguiu com uma estirada defender a bola para a frente, não apareceu nenhum jogador da equipa do Atlético. Lançamento para a equipa do Atlético, já lançado a bola para o cruzamento, a bola sobra agora para o jogador da equipa do Atlético, vai haver cruzamento e ainda não saiu. Tudo ali em cima da linha final. A bola sobra agora para o Eric. Eric pisou, deu para Natá. Natá vai jogar com Ferreira. Ferreira para o António. António passa por um, passa por dois, mas perde a bola, dá para os pés do Fábio Sequeira. Este que dá mais para trás. Dá agora a bola ali e vai buscar mais o jogo o Fábio Sequeira. Pode jogar aqui do lado esquerdo. Tem Hugo Reis aqui junto à linha, joga para Vasco. Vasco vai também mais ali para o ataque, vira mais para a direita onde está Cassinho. A bola com muita força, Cassinho não chega, lançamento para a equipa do Atlético. Vasco podia ter dado aqui a Reis, estava a cerca de 2, 3 metros, tentou virar, a bola com muita força, ultrapassou a linha lateral e perdeu-se. Mais um ataque da equipa do Atlético dos Arcos, que agora está a remeter mais a equipa do Âncora Praia para a sua defensiva. O Âncora Praia também com 2 golos de vantagem, vai tentando segurar esta vantagem de 2 golos. 2 Âncora, 0 Atlético. A bola para o lançamento de Cassinho para Papa Sarre, chuta contra um adversário, sobra a bola para Cassinho, bem ali, com tudo à frente. O árbitro devia mostrar esta falta, um lance perigoso, com o pé à frente, e penso que vai marcar falta, diz o árbitro da partida. Livre mesmo ali encostadinho ao banco suplentes onde se encontra a equipa da casa. Descaído sobre o lado direito com um ataque à equipa do Atlético. Vamos lá ver quem é que vai bater, talvez o Fábio Sequeira, que vai tirar uma bola que estava dentro do terreno. Muita gente também agora do Atlético dentro da grande área e 11 jogadores do Âncora a defender. Agora tem que repetir, ainda não tinha apitado o árbitro da partida para que o livre fosse batido. Mais uma vez a bola que vai ser enviada lá para os pés de Fábio Sequeira para que possa agora sim o árbitro apita, vai ser batido livre para a grande área como defende a equipa do Âncora Praia. Está Fábio Sequeira, partiu, a bola à entrada da grande área, vai cortar a equipa do Âncora Praia. Sobra a bola para Dani, Dani pica a bola sobre o lado contrário, Fábio Sequeira com o peito cola no relvado, vai até a linha final, vai haver cruzamento, Fábio Sequeira vai ganhar um canto, não, deixa que a bola saia e vai haver pontapé de baliza. Pontapé de baliza, mais 2 substituições na equipa do Atlético. A sair o capitão Feijó e o outro, vamos ver, pelo menos Feijó vai abandonar e vai entrar o número 11, Gui. Gui a entrar e Fábio Sequeira também vai sair. Não me apercebi quem é o jogador que entrou. É o Ventura, se não me engano. É o Ventura. Ventura a receber a braçadeira de Feijó também e agora a entrar na partida. Aí está a bola ainda nos pés dos homens do Âncora Praia e vai haver uma falta agora sobre Natá de Murilo. Murilo a fazer falta sobre Natá e o tempo vai passando aqui no Complexo Desportivo de Âncora Praia. 2 Âncora Praia, 0 Atlético dos Arcos. 2 golos de grande penalidade. O primeiro por Eric e o segundo por Ferreira. A bola no posse dos homens de Âncora Praia. Tentam meter a bola, tentavam meter a bola lá na frente, mas agora sem perigo, com muita força pela linha final, pontapé de baliza para a equipa do Atlético. pontapé de baliza já batido e a sair a jogar a equipa do Atlético a bola para o Ventura. Ventura vai dar para Vasco. Vasco pisou, já tem dois homens ali pela frente, vai ganhar o lançamento, ganhou, porque o último a tocar na bola foi o jogador da equipa de Ancora Praia, a bola para Miguel. Miguel vai dar para Papa Nassar, vai passar ali a ser pressionado pelo jogador Duarte da equipa do Ancora Praia, tira a bola para fora, lançamento para a equipa do Atlético. Lançamento para a equipa do Atlético, agora capitão Ventura, vai dar para Gui, aqui pode mirar mais lá para o lado contrário, onde está Bolsas, Bolsas vai mirar para o lado direito, está Cassinho, já chutou contra o adversário, perdeu para Nata, Nata vai recuperar Dani, já recuperou e atrasou a bola para Bolsas, que vai atrasar para o centro da sua defesa, é para Miguel, Miguel vai dar mais para Ventura, mais ali sobre o meio campo, dá para Vasco, aí vai Vasco, a entrada da grande área, pode virar aqui para Reis, está a entrada da grande área, aí está para Ventura, pode cruzar ao segundo poste, vai haver golo, atira, defende em cima da linha, ali, muito bem, Dani, de primeira, estava quase a gritar golo, mas em cima da linha de golo, o jogador número 22, Duarte, tira a bola em cima da linha de golo, aí está o Atlético à procura do golo, já estive agora muito próximo, tirou um jogador da equipa do Ancora Praia, a bola em cima da linha e evitou que o Atlético marcasse, pressiona mais a equipa do Atlético, agora com posse de bola a equipa do Ancora Praia já recuperou o Atlético, a bola para o Gui, aqui dá para Ventura, vamos lá Atlético, aí está Ventura, vira mais para a esquerda para Reis, um para um, Reis pé direito, cruzamento, defende o guarda-redes com os punhos, soca a bola e a bola sobra ali para o jogador da equipa do Ancora Praia, que é ele Rocha, traz a bola ali para o Ferreira, Ferreira com o adversário, é puxado e é livre, vem o árbitro da partida e vai haver cartão para Ferreira, depois de apitar, chuta a bola lá para longe, vem o árbitro uma vez mais, Ferreira a ver cartão amarelo também. A bola nos pés do Atlético, aí está o Reis, Reis para Vasco, Vasco, Ventura, bola para o primeiro poste, corta, canto para o Atlético. Bem, agora a equipa do Atlético a pressionar e a meter lá atrás toda a equipa do Ancora Praia, há dois minutos atrás, o Atlético esteve muito próximo de marcar, um belo cruzamento de Ventura, que entrou bem. Ventura a entrar bem e a dar mais força ao ataque da equipa do Atlético Canto. A bola para o segundo poste, muito puxado. Não vai a bola tocar em ninguém. É uma bola muito alta e muito, com muita força sai pelo lado contrário. E o árbitro agora pode começar a contar o tempo. Vai haver substituição na equipa do Ancora Praia. Dupla substituição. Vai sair Ferreira com o número 80. Vamos lá ver quem é que vai entrar também. O autor do segundo golo através de uma grande penalidade, Ferreira, número 80. E vai entrar para aí a mudarem ainda os números. O número 10 na equipa do Ancora Praia. Que por acaso eu. O 10 é o jogador que vai sair, é o António Costa. António Costa e Ferreira a saírem. Daqui a pouco vou ver quais foram os jogadores, o número dos jogadores que entraram para depois ver. Um é o 27. O 27 na equipa do Ancora Praia, que não está aqui na minha lista. Portanto, a ver se consigo ver o nome nas costas quando ele por aqui passar bem perto. A bola nos pés dos homens da equipa do Atlético dos Arcos, que estão a sair a jogar ali da sua grande área. A bola é para Miguel, mira mais para Bolsas. Bolsas agora descaído mais sobre o lado direito, está para Cassinho, vai ficar atrás. Vai dar para Miguel. Miguel vai dar para Gui. Bem aberto agora do lado esquerdo está também o Hugo Reis. Já recebeu a bola o Hugo. Aí está, tem pela frente, puxa para o pé direito, está para trás, dá para Gui. Movimenta-se bem a equipa, agora está Vasco. Vasco pode meter lá para o lado contrário, mete para Murilo, Murilo vai meter a entrada grande área para passar, para passar, deixa-se antecipar pelo adversário, pontapé lá para a frente, tira de qualquer maneira a equipa do Ancora Praia. Vasco pode dar ali para o centro da sua defensiva, dá para Miguel, Miguel a dar mais curtinho, mira para o lado contrário, vai dar para Ventura que da primeira tenta meterem para passar já perdeu, mas vai recuperar a equipa do Ancora Praia, dá a bola para trás, vai pontapear a bola lá para o meio campo é para o Eric. Eric rodou, tenta meter a bola lá na frente, corta bem Miguel, dá a bola para Cacinho. Cacinho coloca a bola na relva, pode arrancar, já arrancou, pode meter lá na frente, era para Dani. Dani, agora mais uma vez o jogador da equipa do Âncora Praia, Neta, de primeira, tira a bola para fora, lançamento para a equipa do Atlético Arcos, mas para já pausa para se refrescarem, 2 minutos agora de pausa, e nós daqui a pouco voltamos também para levar até si os últimos quase 20 minutos que ainda faltam deste Âncora Praia 2, Atlético dos Arcos 0. Até já.
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7: E voltamos ao Âncora Praia Atlético dos Arcos.
0: Ponta, pé livre, que beneficia a equipa do Âncora Praia dentro da sua grande área. Vai ser batida pelo próprio guarda-redes da casa, que manda subir toda a sua equipa lá para o meio-campo contrário. Um tapé forte lá para o meio-campo contrário. Corta Murilo, dá para Reis. Reis dá para Vasco. Vasco joga curtinho, dá para Gui. Gui dá mais para a direita, dá para o Cacinho. Cacinho dá para Vasco. Entregar mal, corta a equipa do Âncora Praia por Barreto. Barreto passa por um, vai tentar passar por Gui, já muito junto à linha lateral, tenta passar, não passa, a bola vai pertencer à equipa do Âncora Praia. Lançamento para a equipa do Âncora Praia, ali mesmo à entrada do túnel dos balneários, que vai beneficiar a equipa do Âncora Praia. Nata faz longo lá para a frente, é para, tentava ser a bola para o seu atacante, mas já cortou o Cacinho. Cacinho deu ali para o adversário, que perdeu a bola para Cris. Vai haver uma simulação, vai para o chão, o Arte deixa seguir e vai, agora apanhou a bola na mão, Cris levanta-se, ainda vai rematar, atira ao lado. ao lado da baliza, um remate cruzado, mas sem perigo, para a baliza do Atlético dos Arcos. Pontapé de baliza já batido, a bola para Ventura. Ventura tenta trazer a equipa aqui mais para o seu ataque. A bola para Reis, bem perto da linha lateral, dá para aqui, vai buscar jogo, mira de flanco, vira mais para o lado contrário, onde está Cassinho, vai dominar, já dominou, já passou ali para o adversário, mas melhor o jogador da equipa do Ancora da Praia, que entrou há pouco também ali para o meio campo. E agora vai para o chão com Vasco livre, que favorece a equipa do Ancora Praia. Livre para a equipa do Ancora Praia, penso que é o número 27, Geraldes. Geraldes a sofrer uma carga, e para o relvado já batido lá para trás, para o guarda-redes que joga aqui a meio do seu meio campo. Pontapé longo, lá para Eric, o atacante da equipa do Ancora Praia, que sobra agora a bola ainda para o seu colega de equipa, mas vem Cassinho, antecipou-se e atrasou para o seu colega de equipa em guarda-redes, que dá para o Gui. Gui dominou, rodou, deu para Vasco. Vasco já pode virar mais aqui para o seu o colega de equipa, traz ultrapassar a linha, Reis avança, Vasco pode meter a bola, já meteu em Reis, a bola com muita força vai sair. Saiu mais um passo a sair mal, agora foi a vez de Vasco, que tentava meter em Reis, a bola saiu muito puxada e sai pela linha lateral, lançamento para a equipa do Ancora Praia. Bola metida de primeira lá para a frente, para Eric, a bola com o Murilo, dá para Bolsas, Bolsas vai dar ali para Cassinho, Cassinho joga curtinho, vai dar para passar, rodou a entrada grande área, dá ali para o Vasco, tenta meter de primeira e depois corta, uma vez mais a equipa do Ancora Praia, que joga agora para o número 9, Henrique. Henrique, Dani já roubou, já tirou a bola, dá a bola para Gui, Gui, aí está a Ventura, Ventura vai dar aqui para Reis, sobre o lado esquerdo, vai haver cruzamento, cruzou ao segundo posto, penteou e agarrou. A primeira não, a segunda largou e agarrou o guarda-redes da equipa da casa, que é o Guilherme. Cruzamento de Reis aqui do lado esquerdo com o pé direito, a bola a ir até o primeiro poste e depois à segunda o guarda-redes Guilherme a agarrar. Com um tapé longo lá para a frente, aí está o sempre inquieto, agora foi Henrique que luta lá na frente, mas a equipa do Atlético melhor, já perdeu Cris, Vasco perdeu para Cris, Cris tentava dar agora em Henrique, mas deu com muita força, vai a bola e vai ser o guarda-redes da equipa do Atlético que vai sair a jogar e a dar para Bolsas, Bolsas a trazer a bola no seu meio campo, agora com mais posse de bola a equipa do Atlético dos Arcos, a defender com uma equipa mais fechada, a equipa do Ancora Praia, que vence por 2-0. Aí está Vasco, simulou, e agora um remate de muito longe, sem perigo, à baliza do Ancora Praia. Mais uma substituição na equipa do Atlético. Vai sair Murilo na equipa do Atlético e vai entrar o jovem André. André Rodrigues também a entrar, este jovem talento da equipa do Atlético dos Arcos, com um excelente pé esquerdo, este número 20 da equipa do Atlético dos Arcos, ainda muito jovem. A bola batida lá para a frente, vai saltar ali Ventura, Ventura com o peito cola no relvado, dá para Bolsas, Bolsas a virar para o lado direito, dá para Cassinho, já rodou, deu a bola ali para André, de primeira para Cassinho, a jogar a equipa do Atlético dos Arcos, a trocar bem a bola, a virar agora de flanco, dá para a esquerda, dá para Reis, vai até a linha final, pode haver cruzamento, Reis cruzou e não sobra ninguém, apenas um jogador da equipa do Ancora Praia que corta, dá, mas a bola só dá agora Atlético, toda fechada ali os jogadores, os 11 jogadores todos atrás da linha da bola, o que torna também mais difícil, aí está o André, pé esquerdo, vai ganhar canto, ganhou, jovem ali o André que ganhou o canto e agora está ali o jogador da equipa do Ancora Praia, ali também a tocar na bola, o árbitro a chamar a atenção, canto para a equipa do Atlético dos Arcos. Aí está a Cassinha, Vai bater a bola ali para o primeiro poste. Salta o gigante Eric de cabeça e a bola vai sair para o lado contrário. Vai ser Reis que vai fazer o lançamento. Não está ninguém. Ainda os jogadores e agora já está o tempo a contar. A bola vai dar ali para passar. E agora ali uma hesitação do central e o guarda-redes que pontapeou de primeira. A bola para Eric. Eric com Gui. Gui vai ganhar. Já ganhou. Vai sofrer falta do atacante que vai para o chão, livre para a equipa do Atlético. Livre para a equipa do Atlético, quando também o tempo vai passando e cada vez com menos tempo para dar a volta a este resultado, a equipa do Atlético vai perdendo aqui em Âncora Praia por 2-0. A bola para Reis. Está Reis sobre a linha lateral, puxa para o seu pé direito, vai dar mais para o centro terreno. A bola a dar ali para Gui, Gui mais para a direita, a bola para Cassinho, vai haver cruzamento, ali pode ser perigoso. Reis atira, vai ser gol! Atlético! Gol do Atlético! Vamos acreditar! Era isto que se precisava. Ainda faltam 9 minutos para os 45, mais os de compensação. Vai haver substituição e o guarda-redes fica no relvado. O jogo está parado, porque também vamos ter mais tempo de compensação. Já estava a merecer, já estava a adivinhar o golo da equipa do Atlético. Agora, Atlético a reduzir para 2-1 e vamos ter jogo até o final. A equipa do Atlético agora entra na partida à procura do golo, pelo menos que dê a igualdade. 2 Âncora Praia, 2 golos de grande penalidade e agora marcou penso que o último a tocar na bola foi para passar. Depois de um cabeceamento de Hugo Reis, a bola quase ultrapassar a linha. Mas quem marcou, penso que foi o número 9, para passar, que em cima da linha de golo empurrou a bola para o fundo da baliza e assim reduziu para a equipa do Atlético dos Arcos. Jogo interrompido, nós vamos então até ao estúdio, compromissos publicitários, o guarda-redes está a receber assistência, o guarda-redes do Âncora Praia, vai haver 2 substituições na equipa do Âncora Praia, nós daqui a pouco voltamos para os minutos escaldados finais, acreditamos, na equipa do Atlético a procurar pelo menos um empate para este Âncora Praia 2, Atlético dos Arcos 1.
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7: E voltamos à Vila Praia de Âncoras, São Manuel.
0: Onde a equipa do Atlético esteve quase, quase a fazer a igualdade. Um lance, um remate do Hugo Reis, o guarda-redes defendeu e na recarga, para passar, tirar a bola quase em cima da linha, uma vez mais. Os jogadores da equipa do Âncora Praia a tirarem o gol que daria a igualdade a 2. Mas uma grande oportunidade para a equipa do Atlético agora poder chegar à igualdade nestes minutos finais. Foram dados o tempo de compensação, penso que, se não me engano, 6 minutos. 6 minutos a partir de agora, então, para o Atlético conseguir, pelo menos, chegar à igualdade. 2 para o Âncora Praia. Joga-se o tempo de compensação, o primeiro minuto dos 6 dados pelo árbitro da partida. A bola ficar nas mãos agora do guarda-redes, que já sabe que não pode demorar muito tempo. O árbitro já está ali a contar. 4 segundos, 3 para pontapear a bola. E a bola vai ser agora pontapeada no último segundo do tempo que tinha para lá para a frente. A bola nos pés de Cassino, vai para o relvado. O árbitro diz que o lançamento é do Âncora Praia. Agora não. A não ser falta, era bola para o Atlético dos Arcos. A não ser falta, seria bola para a equipa do Atlético dos Arcos. Agora, o árbitro auxiliar a indicar mal. E assim o tempo vai passando e é o que os jogadores do Âncora Praia querem, que o tempo vá passando. Jogo, agora o árbitro sim, já manda que a partida recomece. A bola, um lançamento ali para os homens da equipa do Âncora Praia que atrasam. A bola já para o seu colega, pontapé lá para a frente. É para a cabeça do jogador da equipa do Atlético, que entrega mal. Entrega a bola para o jogador do Âncora Praia, à entrada da sua grande área. Vai rodar, vai tentar segurar a bola, pisou, rodou, tirou dois do caminho. Deu a bola para o Eric. Eric vai cruzar a bola para o segundo posto, está lá a Cris. A bola vai, com muita força, vai sair. Lançamento para a equipa do Atlético. 4 minutos para o termo desta partida dos 6 de compensação. Âncora Praia 2, Atlético 1, ainda com o tempo a reduzir e agora não há bolas no terreno. Aí está, agora sim, um apanha-bolas da assistência e buscar a bola fora do estádio. Andares já rola novamente a bola no retângulo do jogo, a bola para o Atlético dos Arcos, para Cassinho, vai dar de primeira, vai meter em Dani. Dani vai deixar que o jogador da equipa do Âncora Praia corte, pode virar de flanco, dá para baixo, vamos Atlético, vamos chegar pelo menos à igualdade. Aí está abaixo, dá para Hugo Reis, sobre a esquerda, Hugo, aí está, 1-1, passa a bola por cima do pé, cruzamento, canto para a equipa do Atlético. Vamos, o Atlético a dar tudo por tudo para chegar à igualdade. Já o podia ter feito logo no 2 minutos passados do tanto que marcou. Tirou em cima da linha de golo um jogador da equipa do Âncora Praia. Agora é o canto. Também a defender com todos a equipa do Âncora Praia, com quase toda a equipa. Ataca também a equipa do Atlético, a bola para o primeiro poste. E ali soca o guarda-redes, vai sobrar a bola ainda para Cassinho. Vai haver novo cruzamento. Ao primeiro poste, para fora! Vasco, ali ao primeiro posto podia fazer melhor. Vasco apareceu bem, dentro da pequena área, a bola ali ao primeiro posto e a bola sai ao lado, depois um cabeceamento de Vasco a sair ao lado do poste direito da baliza do guarda-redes do Âncora Praia. Pontapé de baliza, minutos finais, 2-1. A equipa do Atlético dos Arcos agora, depois do golo, a dar o tudo por tudo para chegar à igualdade. A bola nos pés de Hugo Reis, já tem o Cris pela frente, vai tentar passar, passou a bola, bateu-lhe e saiu, é lançamento para a equipa do Atlético. A bola para Gui, ainda falta cerca de minuto e meio. O Arcos já olha para o seu cronómetro, mas também ainda está parado ali quase um minutinho, vai ter que dar mais um minuto. A bola sobra ali para os homens do Âncora Praia, que despacham a bola lá para a frente para os pés dos homens do Atlético, que não perdem tempo, saem a jogar, trazem a bola até ao lado contrário, a bola para Ventura. Ventura pode dar aqui para o Vasco. Vasco tem aqui curtinho o Gorreis. O Gorreis é no ataque, ia ser puxado, mas deixa seguir e vai, a bola para Gui. Agora vi muito mal, muito mal. Aqui estava completamente sozinho e deu mal. A ser puxado o Gorreis, mas o Arto aqui deixou seguir porque a bola seguiu na posse do Gui. O Gui é que entregou a bola mal. Lançamento para a equipa do Âncora Praia. A bola a ser batida, mas a recuperar já a equipa do Atlético dos Arcos. A bola para Gui. Dá para Cassinho, ali para o meio campo, vai sobrar ali para Vasco. Vasco pode virar mais para a esquerda, mas mal. Está a jogar mais agora com a cabeça, com o coração, como se costuma dizer aqui, a equipa do Atlético, com tudo muito rápido para tentar chegar ao golo. Estamos no último minuto. A bola vai ser pontapeada lá para a frente. A bola vai para Cassinho. Vamos lá, Atlético. Vamos acreditar até o apito final. A Cassinho traz a bola ali a ser agarrado por um jogador que vai ter que ver e mais um jogador que vai ver cartão amarelo. Ele tinha que mostrar cartão amarelo aos dois jogadores, não era só um, era aos dois jogadores. Um não deixou jogar a bola, bater a bola depois, e agora o primeiro jogador que foi atrás do jogador do Atlético tinha que ver também cartão amarelo. Não viu, apenas viu um. Último, talvez, lance da partida. Toda a equipa do Atlético ali à entrada grande área. Último lance de perigo para a baliza do Ancora Praia. Vamos lá, Atlético. A bola para o segundo poste de cabeça. Mete lá na frente e pedia-se ali uma mão. Também foi um lance idêntico, foi um lance idêntico ao primeiro penalti da equipa que sofreu. Um lance ali à queima-roupa, cabeceou sobre o braço, mas agora este também tinha o braço encostado ao corpo. Aqui justifica-se a não marcação. E o árbitro penso que vai terminar a partida. Pontapé de baliza para a equipa do Âncora Praia, quando já estão ultrapassados os 6 dados de compensação. Vai haver pontapé de baliza para o Âncora Praia. Já se espera o apito final dos adeptos do Âncora Praia. Ainda se joga. Pontapé lá para a frente. A bola para o Ventura. Vamos lá, Ventura. Último ataque da equipa do Atlético dos Arcos. Aí está Reis a ganhar o ressalto. Hugo Reis passa por um, passa por outro. Vamos lá, Huguinho. Aí está a bola para o lado contrário. Vamos ver se Miguel consegue apanhar a bola entre as 4 linhas. Conseguiu. Vai para o chão, a bola ainda anda ali, até a linha final, ainda vai haver um corte, Dani juntou ali à linha final, vai haver um corte, sai a jogar a equipa do Âncora Praia, que agora perdeu a bola, lançamento para a equipa do Atlético. Cacinho, a dar a bola ali para Papa Nassar, ali sobre o meio campo, sobra para Ventura, vamos lá Ventura, remata por cima, e acabou. Remata por cima Ventura e acabou, diz o árbitro da partida, vitória da equipa do Âncora Praia com o Atlético no final desta partida, que poderia ter feito bem melhor durante a partida. Apenas nestes últimos 10 minutos caiu em cima do Âncora Praia, teve uma grande oportunidade para fazer o 2-2, Papa Sar também em cima da linha de golo evitou um jogador que Papa Sar tivesse feito o segundo golo, mas é uma vitória em que a equipa do Atlético dos Arcos perdeu, podemos dizer, por culpa própria. Foi uma vitória, quanto a nós, justa da equipa do Âncora Praia, pelas grandes oportunidades, mais que o Atlético dos Arcos. O Atlético dos Arcos teve 3 lances de golo em que falhou. O Âncora Praia marcou 2 e teve mais 4, onde o guarda-redes da equipa do Atlético dos Arcos brilhou com umas grandes defesas, quanto a nós, o melhor em campo. Portanto, o Atlético dos Arcos também temos que aplaudir, deu tudo por tudo, principalmente nesta parte final, para pelo menos chegar à igualdade. Não podemos acusar os jogadores da equipa do Atlético que não correram, que nada fizeram para que chegassem à igualdade. Pelo contrário, depois do golo marcado nos últimos 10 minutos, esforçaram-se, tudo fizeram, encostaram a equipa do Âncora Praia toda dentro da sua grande área e procuraram então chegar pelo menos à igualdade. Não fizeram também mérito para a equipa do Âncora Praia, que defendeu bem estes minutos finais, mérito para o Âncora Praia, que durante a partida, a maior parte da partida, foi a que criou mais oportunidades de golo, que, como disse, que marcou 2 e o guarda-redes do Atlético evitou 3 ou 4 com grandes defesas. O trabalho do árbitro, podemos dizer que foi um trabalho positivo de Tiago Enes, marcou as 2 grandes penalidades que tinha que marcar e, portanto, nada a dizer do trabalho do trio de arbitragem, Tiago Enes, Francisco Azevedo e Tiago Souza, que estiveram bem num jogo que apenas faltou um ou outro cartão amarelo por uma entrada mais dura dos jogadores da equipa do Âncora Praia, mas como disse também, pelas oportunidades no decorrer desta partida, o Âncora Praia venceu por 2-1 e aceita-se esta vitória por margem mínima da equipa de Âncora Praia sobre o Atlético dos Arcos. Nós, na próxima semana, não vamos ter jogo. Não vai haver folga, portanto, Helena, para a semana estamos de folga. Podemos
7: não
0: descansar.
7: É bem assim, não é bem assim.
0: Pelo menos eu. Portanto, daqui a 15 dias voltamos até ao Penso Municipal da Coutada, então, para levar até assim mais um jogo do Atlético dos Arcos. Foi um prazer enorme, uma vez mais, estar na sua companhia. Pena este resultado para a equipa do Atlético, para nós também, que sempre gostámos que o Atlético vença. Hoje não venceu, lutou, mas o Âncora Praia foi melhor. E quando assim é, só temos que dar mérito também a quem vence. Aí a equipa do Atlético dos Arcos foi uma digna vencida também. Boa tarde a todos, a continuação de um ótimo domingo e, da minha parte, até de hoje, a 15 dias, se Deus quiser. Boa tarde.
7: Boa tarde, José Manuel, até de hoje a 15, que será na Coutada Atlético dos Arcos, Corrulhá, então dia 27 de setembro. Fica por aqui também a nossa tarde desportiva, que regressa então de hoje a 15 dias. Uma boa tarde para si, os resultados finais dá-los-emos todos amanhã nos blocos informativos. Recordando que o Atlético dos Arcos perdeu em Vila Praia de Âncora por 2-1. Então, boa tarde e até amanhã.
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3: Olá, sou Helena Sampaio. Este é mais um bloco informativo de fim de semana na Rádio Valdevez. O município de Arcos de Valdevez procedeu à entrega de diplomas de participação aos jovens que integraram o Programa Municipal de Ocupação de Tempos de Férias e que decorreu durante os meses de julho e agosto. Na cerimónia oficial, a vice-presidente da Câmara Municipal, Emília Cerdeira, agradeceu aos jovens e às famílias que aderiram ao programa, que promove uma ocupação responsável e ativa dos tempos livres, garantindo o contacto experimental com o mercado de trabalho e o enriquecimento curricular. Este ano, a iniciativa acolheu 70 jovens com idades compreendidas entre os 14 e os 18 anos, que se distribuíram por diversas áreas e instituições, promovendo o desenvolvimento de competências sociais, a aquisição de novas aprendizagens. Os jovens tiveram a possibilidade de integrar vários serviços nas áreas do turismo, cultura, administrativa, urbanismo, ambiente, ação social e educação, sendo-lhes atribuído 12,50 € diários.
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3: Olympics for Hall encerra em ambiente de festa e alegria. Arcos de Valdevez participou com uma equipa formada por 20 elementos e alcançou o segundo lugar na modalidade de petanca. A 10ª edição do Olympics for Hall encerrou com um jantar convívio entre os participantes, representantes dos diversos municípios e elementos da APPA-CDM de Viana do Castelo, numa festa repleta de alegria, convívio intergeracional. A Câmara Municipal de Arcos de Valdevez esteve representada pela vereadora Marlene Barros, reforçando o compromisso e a proximidade ao desporto sénior, inclusivo, promovendo o envelhecimento ativo. Durante 4 dias, a equipa arcoense, composta por mais de 2 dezenas de participantes, disputou diversas modalidades, alcançando o segundo lugar do pódio na modalidade de petanca. Arcos de Valdevez disputou ainda lugares na malha, bócia, voleibol, futebol, basquetebol, natação e atletismo, com provas de 800 metros, estafeta 4 por 100 metros, lançamento da bola medicinal e lançamento do vórtex. A 10ª edição do Olympics for Hall decorreu no vizinho concelho da Ponte da Barca e contou com equipas representativas dos concelhos do Alto Minho, da Eurocidade Transfronteiriça Cerveira Tominho e da APPA-CDM de Viana do Castelo, reforçando a ligação entre os territórios e as comunidades.
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3: A Praia Fluvial da Valeta está entre as 10 melhores praias fluviais de Portugal. A Praia Fluvial da Valeta conquistou o 6º lugar na votação para a melhor praia fluvial do ano. Parabéns.
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3: Fica por aqui este bloco informativo de fim de semana. Desejo-lhe um bom fim de semana na companhia da Rádio Valdevez.
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3: Olá, sou Helena Sampaio. Este é mais um bloco informativo de fim de semana na Rádio Valdevez. O município de Arcos de Valdevez procedeu à entrega de diplomas de participação aos jovens que integraram o Programa Municipal de Ocupação de Tempos de Férias e que decorreu durante os meses de julho e agosto. Na cerimónia oficial, a vice-presidente da Câmara Municipal, Emília Cerdeira, agradeceu aos jovens e às famílias que aderiram ao programa, que promove uma ocupação responsável e ativa dos tempos livres, garantindo o contacto experimental com o mercado de trabalho e o enriquecimento curricular. Este ano, a iniciativa acolheu 70 jovens com idades compreendidas entre os 14 e os 18 anos, que se distribuíram por diversas áreas e instituições, promovendo o desenvolvimento de competências sociais, a aquisição de novas aprendizagens. Os jovens tiveram a possibilidade de integrar vários serviços nas áreas do turismo, cultura, administrativa, urbanismo, ambiente, ação social e educação, sendo-lhes atribuído 12,50 € diários.
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3: Olympics for All encerra em ambiente de festa e alegria. Arcos de Valdevez participou com uma equipa formada por 20 elementos e alcançou o segundo lugar na modalidade de petanca. A 10ª edição do Olympics for All encerrou com um jantar convívio entre os participantes, representantes dos diversos municípios e elementos da APPA-CDM de Viana do Castelo, numa festa repleta de alegria, convívio intergeracional. A Câmara Municipal de Arcos de Valdevez esteve representada pela vereadora Marlene Barros, reforçando o compromisso e a proximidade ao desporto sénior, inclusivo, promovendo o envelhecimento ativo. Durante 4 dias, a equipa arcoense, composta por mais de 2 dezenas de participantes, disputou diversas modalidades, alcançando o segundo lugar do pódio na modalidade de petanca. Arcos de Valdevez disputou ainda lugares na malha, bóscia, voleibol, futebol, basquetebol, natação e atletismo, com provas de 800 metros, estafeta 4 por 100 metros, lançamento da bola medicinal e lançamento do vórtex. A 10ª edição do Olympics for All decorreu no vizinho concelho da Ponte da Barca e contou com equipas representativas dos concelhos do Alto Minho, da Eurocidade Transfronteiriça Cerveira Tominho e da APPA-CDM de Viana do Castelo, reforçando a ligação entre os territórios e as comunidades.
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3: A Praia Fluvial da Valeta está entre as 10 melhores praias fluviais de Portugal. A Praia Fluvial da Valeta conquistou o 6º lugar na votação para a melhor praia fluvial do ano. Parabéns.
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3: Fica por aqui este bloco informativo de fim de semana. Desejo-lhe um bom fim de semana na companhia da Rádio Valdevez.
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